Morena FM, Rádio Easy, fechando aí mais um bloco aqui no Clássicos desta terça-feira. Esse foi o som do Vinícius Cantuária, esse som que eu quero. Tivemos The Brothers, Listen to the Music, The Hooters e ainda Zucchero e Paul Young, Senso na Dona. Vou te convidar mais uma vez para participar e interagir. 999410107. Muito obrigado a você que está aí pelas ruas da cidade, da curtindo a Morena FM, levando aí de carona no seu carro. Muito obrigado pela audiência. Você que está ouvindo pelo aplicativo, também pelo site, ou sintonizado aí no radinho em 107.1, muito grato pela companhia e pela audiência. Já já eu volto pra gente

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0: Bora na FM 8:29.
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0: Agora é na FM, agora 8h44.
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2: Hoje, falaremos de um vinho espumante nacional, produzido pela vinícola Casa Pedrucci, no interior da Serra Gaúcha, no Rio Grande do Sul. O espumante apresenta coloração rosada de boa intensidade e com muito brilho. Suas borbulhas são finas e delicadas. Seus aromas remetem a morango, amora e framboesas maduras. Em boca, a sensação de leve doçura agrada e trazem para o paladar a mesma sensação que os aromas, frutas vermelhas. A produção do Casa Pedrucci Brut Rosé é realizada em Garibaldi, na Serra Gaúcha, pelo método de Charmat, onde a segunda fermentação, aquela responsável pela obtenção do gás carbônico, é realizada dentro de tanques pressurizados feitos em aço inox. As uvas escolhidas para a produção desse simpático espumante são as tintas Merlot e a Pinot Noir. A rotulagem do vinho é bem criativa, trazendo diversas palavras que direcionam as ocasiões onde o vinho pode estar presente em nossas vidas, como, por exemplo, formaturas, praia, casamento e outras. Um brinde aos espumantes do Brasil, que refrescam nos dias mais quentes e acalentam nos dias mais frios. Um brinde especial a você, ouvinte do Música e Vinho, que pode sugerir um tema para a nossa taça de conhecimento através do meu Instagram, @jonas.sommelier. Será um prazer. E agora, ouvinte, fique com o som de Adriana Calcanhoto, Esquadros.

0: Guarana FM, esse foi o Música e Vinho. E agora a gente encerra a nossa edição de terça-feira do Clássicos da Morena FM, agradecendo a você, super fã, ouvinte da Morena FM, muito obrigado, viu, pela audiência, pelo carinho, pelas participações sempre aqui conosco. Daqui a pouco, às 22 horas, tem Easy Night e eu estarei de volta para te fazer companhia nessa noite de terça-feira. Você fica agora com a Voz do Brasil pelo dial em 107.1, mas pelo aplicativo e também pelo site, você já sabe, né? Tem uma hora de música direto sem intervalo comercial. Vale a pena você conferir. A gente se encontra depois. Um grande abraço. Fique bem. Tchau, tchau.
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3: Isso aí, chegamos! Noite de terça-feira, 28 de julho. Tá começando mais uma edição do seu Easy Night aqui na sua Morena FM. Antes de começarmos, vamos saber como é que tá a temperatura? Nesse momento, 24 graus a temperatura, umidade relativa do ar 51%. Eu quero convidar você para interagir, para participar nessa noite. 99941-0107. Para você que está a fim de conferir todo o conteúdo da Morena FM nas redes sociais, é o

Incrível sequência para começar com tudo a nossa edição do Easy Night. Esse é o Counting Crows com Mr. Jones. Tivemos Blind Melon, No Rain, Titans. É, Super Titans com Goldback. Coldplay, Everyday Life. E ainda Earth, Wind and Fire com Cold Be Right. Só as melhores aqui na sua noite da Morena FM. E para você participar e interagir, 999-410-107. Fique à vontade, nosso WhatsApp tá aqui, ó, à sua inteira disposição. Já já eu volto com mais músicas. Já vou adiantar para você que tem Jason Mraz, Michael Bublé, Jimmy Cliff, aquela sequência super especial só com grandes clássicos para você curtir. Fica ligado aí.

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Morena FM 107.1, som de Billy Preston, fechando mais um bloco aqui no Easy Night. Você ouviu Sabrina Carpenter, Please, Please, Please, Kid de Abelha com um Grande Hotel Acústico, Jimmy Cliff, essa canção é demais, Jimmy Cliff, né? I Can See Clear Now, e ainda Michael Bublé, You Never Not Love You. 999-410-107 para você participar e interagir com a sua Morena FM. Já já, mais uma super sequência para você. Fica ligado aí.

0: Morena FM, faltando 10 para as 11.
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Morena FM, Rádio Easy, fechando mais um bloco, a primeira hora do Easy Night desta terça-feira, 28 de julho. Pra você que tá aí curtindo a Morena FM, obrigado pela sua audiência, pela companhia. Pra você que tá afim de participar, 99941-0107. Deixa eu mandar um alô aqui, um abraço. Os nossos super fãs que estão conectados com a Morena, tá levando a Morena de carona pelas ruas da cidade, né? Nosso amigo Jailson, JC, ele e a Ana aí curtindo a programação da Morena FM. Um grande abraço, muito obrigado, uma excelente noite de terça-feira pra vocês, tá bom? Já já eu volto com mais uma subsequência, a segunda hora do Easy Night de hoje. Fique ligado aí.

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Morena FM, o som de Colin Scott com Leona Lewis. You Are The Reason. Fechando aí mais um bloco, tivemos House Martins, Oasis, Billy Idol, Eyes Without A Face. E a primeira foi o Love Is All Around com Wet, Wet, Wet. Já, já, tem mais músicas aqui no Easy Night. Continue conectado, continue ligado aqui em 107.1.

0: Agora é na FM 11:25.
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Marina Lima, Caetano Veloso. Nosso Estranho Amor, fechando mais um bloco, penúltimo bloco. Esta terça-feira aqui no Easy Night, tivemos Swing Out Sister, Train, Mariah Carey, e a primeira foi Aphrodite Child. 999-410-107. Deixa eu aproveitar para dar mais um abraço aqui para Isabela, que também está pelas ruas da cidade com o Jair, está curtindo aí a Morena FM, está em boa companhia. Um grande abraço, obrigado pela audiência, viu? Já já eu volto com o último bloco de hoje. E já volto também com uma das minhas preferidas, né? É o som do Evanescence. Fica ligado aí.

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Rick Astley com Don Lasky aqui na sua Morena FM. Agora são 11:56. Tá na hora de encerrar, né? Chegamos ao finalzinho da nossa edição de terça-feira do Easy Night. Muito grato pela sua companhia e pela sua audiência. Valeu mesmo, tá? Amanhã, de volta, às 19:30 com Clássicos da Morena FM e também às 22 com Easy Night. Já já tem Morena FM na madrugada, muita música boa, uma playlist especial para você que vai continuar conectado, sintonizado aqui em 107.1. Eu vou deixar na minha última de hoje e amanhã a gente se encontra novamente. O som do Chicago, You're the Inspiration. Uma excelente noite para você, fique bem, tchau, tchau.

dia mais triste do teu futuro não seja pior que o mais feliz do teu passado. Que o teto nunca caia sobre ti e que os amigos debaixo dele nunca partam. Que sempre tenha as palavras cálidas em um anoitecer frio e uma lua cheia em uma noite escura. E que um caminho se abra sempre à sua porta. Que vivas 100 anos, com um ano extra para arrepender-te. Que o Senhor te guarde em suas mãos e não aperte muito seus dedos. Que teus vizinhos te respeitem, que os problemas te abandonem, os anjos te protejam e o céu te acolha. E que a sorte das colinas celtas te abrace. Que as bênçãos de São Patrício te contemplem. Que os teus bolsos estejam pesados e o teu coração leve. Que a boa sorte te persiga e a cada dia e cada noite tenhas um muro contra o vento, um teto para a chuva, bebida junto ao fogo, risadas que consolem aqueles a quem amas. E que teu coração se preencha com tudo o que desejas. Que Deus esteja contigo e te abençoe. Que vejas os filhos dos teus filhos. Que o infortúnio te seja breve e que te deixe cheio de bênçãos. Que não conheças nada além da felicidade desse dia em diante. Que Deus te conceda muitos anos de vida. Com certeza, Ele sabe que a terra não tem anjos suficientes. E assim seja a cada ano, para sempre, para sempre.

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3: Bom dia pra você, excelente, maravilhosa, incrível quarta-feira. Eu sou o Celso Costa com você a partir de agora até as 10 da manhã, começando com Marvin Gaye e Tammy Terrell, nosso Happy Day.

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FM, 5h33. 21 graus nesse momento, umidade do ar em 64%. O céu está limpo por enquanto. E a temperatura máxima prevista para hoje é a maior dessa semana, né? Dá para dizer que é a maior dessa semana. 31 graus. Na verdade, já foi um pouco menor do que a de ontem, né? Ontem foi mais quente do que hoje será, pela previsão. Para hoje, sol com aumento de nuvens e pancadas de chuva à tarde e à noite. Volume de chuva pequeno, de mais ou menos até 2 milímetros, mas deve chover um pouquinho à tarde em Campo Grande hoje. Pode ser que aconteça ventos também, pelo que eu estou vendo, né? Então vamos tomar muito cuidado, muito cuidado. O sol nasce às 6h11 e o sol fica por aí até às 5h19. É isso também. Amanhã... pré-sexta, né? Ou quinta-feira, sol com algumas nuvens com chuva rápida durante o dia, volume de chuva de amanhã mais ou menos igual ao de hoje. Sexta-feira o tempo abre também, amanhã a mínima é de 20 graus no começo da manhã, sobe até 32 durante o dia. A sexta-feira também, dia mais aberto, sol sem nuvens, aumento de nuvens à noite, mas sem chuva. Então, por aí, teremos dias mais quentes, por exemplo, sábado tem previsão de 34 graus aqui. Teremos dias mais quentes só hoje, que amanhã a temperatura deve cair um pouquinho, pouca coisa, mas volta de novo a aquecer a partir da sexta-feira. Choque Blue no Rap Day. Choque Vinos.

Band FM, Fine and Cannibals com She's Drives Me Crazy. No Rap Day. O Traje Arregou, Shopping Blue e muito mais passando por aqui. Hoje é dia 29 de julho, dia do batom. Dia do batom é só interessante? Não, também é para lembrar a importância da autoestima, dos cuidados com a beleza, daquilo que renova a autoestima da mulher, que é muito importante. Então você pode aproveitar muito mais do que apenas uma data interessante, né? Também é dia da datiloscopia. Dia da datiloscopia, a identificação, sistema de digitais, identificação por impressões digitais do Brasil, que foi instituído em 1903. E hoje é o dia da identificação ainda da datiloscopia. Difícil de falar, mas é fácil de entender, né? Mundialmente é Dia Internacional do Tigre, para lembrar da importância da preservação dos felinos selvagens e a proteção dos seus habitats também. Estão sempre em risco nesse nosso planeta de meu Deus, né? Quem nasceu em 1946 foi Neil Dodge. Neil Dodge é o tecladista e fundador da banda Aerial Speedwagon, um dos pilares do rock mais leve, do soft rock, né? E também das arenas de show dos anos 70 e 80. Ele nasceu em 46. Muito importante. O J.D. Lee, vocalista, baixista e tecladista do Rush também, a banda canadense de muito destaque no rock, né? Também nasceu no dia 29 de julho. E Wanya Morris, do Boyz II Men, também nasceu no dia 29 de julho, em 73. São os aniversariantes famosos, né, desse dia de hoje.

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FM Culture Club, mesmo em blind, aqui no nosso Rap Day. Você já sabe, né? 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Agora são 6:07. Sandra, Maria Magdalena.

Morena FM, esse é o Lionel. Lionel Rich com Dance on the Ceiling. Sandra e Culture Club, nós já anunciamos por aqui também pra você nessa manhã. Um ótimo dia pra Cris, pra Ana, pra Marcelo também, ao Valdeci que tá conosco. A Luciane também tá acompanhando a gente no interior de São Paulo, a Paula e todo mundo que sintoniza a Morena FM nessa manhã. Hoje ele está de volta, Antônio Marcos está de volta à primeira página, o Tonhão, aquele vozeirão já vai falar aquele bom dia. Ô, coisa boa!

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0: Duel fechando a nossa edição de quarta-feira, 29 de julho, a penúltima, não, antepenúltima edição de julho, né? Daqui a pouquinho tem primeira página com o Vozeirão, bom dia, de volta e com a Bruna Mendes, até às 8 da manhã.
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pas. Certa vez, um rei ofereceu um grande prêmio aos seus artistas para fazer uma pintura que representasse a paz perfeita. Vários artistas apresentaram suas obras como a representação do que é ter paz. De todas, o rei escolheu duas finalistas. Uma, um lago espelhado, perfeito, onde se refletiam plácidas montanhas que o rodeavam, e a outra, um céu furioso, do qual saía um impetuoso aguaceiro com raios e trovões, e as montanhas pareciam retumbar uma forte e espumosa torrente de água. Então perguntaram ao rei qual seria a pintura ganhadora, e ele respondeu: a segunda. Sabem por quê? Atrás de uma cascata cresce um delicado arbusto na fenda de uma rocha, e ali, no meio da violenta queda d'água, tem um ninho e um passarinho dormindo serenamente. A paz não significa estar num lugar sem barulhos, sem problemas, sem trabalho duro ou sem dor. A paz significa que, apesar de estar em meio a todas essas coisas, podemos permanecer calmos dentro do nosso coração. Este é o verdadeiro significado da paz. Hoje vivemos em meio a mísseis, explosões e infrações devido à guerra que o mundo está vivenciando. Ficamos apreensivos e desejando que tudo se acalme para que possamos viver em paz. A paz é um dos tesouros mais desejados. Só que, ao contrário do que se acredita, a paz não engloba apenas a simples inexistência de um confronto armado. A paz começa no íntimo de cada um. É a força interior que precisamos para manter o equilíbrio, nos livrando de cair nas armadilhas da frustração, dos desgostos e da negatividade. A guerra sempre existiu e sempre esteve presente em nossas vidas, seja entre países, família, vizinhos, e os impactos emocionais que essas guerras trazem é negativo para a nossa existência. Nos traz dor, tristeza, caos. A paz é possível, mas demanda esforços. Comecemos por praticar a paz em nossos lares. E aos poucos vamos transbordando para os nossos círculos de pessoas, garantindo a estabilidade física e emocional de todos. Sejamos artesãos da paz ao nosso redor. Busquemos sempre viver em harmonia com o nosso próximo. Busquemos sempre a solução diplomática e, em toda circunstância, busquemos fazer o bem. Aprecie a vida e as boas dádivas que recebemos. Acalma a tua alma e a tua mente, porque quanto mais buscamos a paz, mais podemos viver em uma vida longínqua, profícua e prazerosa, com sabedoria e benevolência. Benditos sejam aqueles que conseguem encontrar a paz. Pense nisso, mas pense agora.

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1: Bom dia, tudo bem com você? Tudo em paz? Que legal que você está aí e que bom pra gente, né? Estamos aqui mais uma vez te desejando um bom começo de quarta-feira, hoje 29 de julho de 2026. Tava com saudade de você, Bruna.
2: Ah, para, eu que tava. Bom dia. Bom demais até você aqui também.
1: Obrigado.
2: Que saudade de você, meu amigo. Olha, eu vou te falar, a gente ama, adora muitos amigos aqui, graças a Deus. Que time maravilhoso nós temos nessa RMC, né? Por todos os cantos, por onde você olha, por onde você passa, em qual plataforma você passa, você tem excelentíssimos profissionais. Mas você é daquele que faz falta o tempo todo, viu, meu amigo?
1: Ah, obrigado.
2: É real, é real, é real. E eu tô falando por mim e pelos nossos ouvintes, que estavam morrendo de saudade de você, desse seu bom
1: dia.
2: Eu,
1: quando vi que o Caio tava me substituindo, eu quase falei pra Ana Paula assim, vamos deixar do jeito que tá, porque tá tão bom.
2: Você tem esse espaço aqui. O Caio foi ótimo, vai voltar pra cá.
1: Que honra,
2: sempre que for preciso. Muito legal. Mas você, meu amigo, seu lugar também é aqui. Também é aqui porque você também tem outros lugares, tá? Então que bom que você tá de volta. Você é nosso parceiro, é nosso querido Tonhão. E traz um peso necessário para esse Jornal da Manhã aqui no rádio. Sejam todos muito bem-vindos, viu? Porque hoje é dia 29 de julho e a gente já começa a compartilhar com você os destaques de hoje aqui no Primeira Página da Morena FM 107,1, sua Rádio Easy. Ó, Receita Federal vai começar a cobrar imposto sobre transferências via Pix de empresas. Entenda esse novo sistema da reforma tributária que prevê retenção automática dos impostos.
1: Na capital, o Tribunal de Contas de Mato Grosso do Sul quer explicações detalhadas e cronogramas sobre a venda do consórcio Guaicurus.
2: No trânsito, Vivian Krajewski já traz os detalhes do que ela está vendo nesta manhã por ruas e avenidas. Oi, Vivi, bom dia.
3: Oi, Bruna, bom dia para você. Bom dia, Tonhão. Que saudade que a gente estava de você, desse bom dia. Seja muito bem-vindo, meu amigo, de volta dessas férias de 365 dias. Bom dia também para o Celcinho. Ótimo dia aos nossos ouvintes. Eu tô agora na Joaquim Murtinho, aqui tá bem tranquilo, mas já tem semáforo sem funcionamento na Padre João Cripa com Antônio Maria Coelho e na Pedro Celestino com Antônio Maria Coelho também. Na Maracaju, que já tem uma certa movimentação entre a Padre João Cripa e 14 de julho. Eu tô indo para outros pontos e claro que já atualizo vocês com todas as informações do trânsito.
1: Muito bem, Vivi, 6h33, Polícia da Bolívia apreende carga de ouro avaliada em mais de 120 milhões de reais em jato particular de empresário aqui de Mato Grosso do Sul. É destaque da Alexia Schumacher.
4: As autoridades da Bolívia interceptaram o jatinho particular transportando 189 quilos de ouro no aeroporto internacional Birubiru, em Santa Cruz de la Sierra. A carga, avaliada em mais de 120 milhões de reais, tinha como destino final Dubai, nos Emirados Árabes Unidos.
2: Está em vigor um novo decreto do governo federal que reforça o combate à violência contra mulheres no ambiente digital.
1: 6h33, o Ministério Público investiga um possível caso de dano ambiental em Paraíso das Águas. Embalagens vazias de agrotóxicos teriam sido descartadas de forma irregular em uma propriedade rural.
2: Quem ainda não tem o nome do pai ou da mãe na certidão de nascimento ou deseja fazer o reconhecimento oficial de um filho, você pode regularizar essa situação de forma gratuita. A Defensoria Pública do Estado está com inscrições abertas para a campanha Meu Pai Tem Nome e nós vamos falar, dar detalhes sobre isso na edição de hoje aqui do Primeira Página.
1: E faz toda a diferença com o filho, né? Ter lá no registro de nascimento o nome do pai. Será que eu tô de volta e trazendo a chuva, hein, Bruna Mendes? Tá seco, tá precisando, né?
2: Olha, tem mudança no tempo previsto daqui a pouquinho. A Amanda Raíssa vai passar por aqui. Eu acho que ela vai falar Amanda, sobre vem. Isso, Tonhão. Vem.
1: Ah, será que daqui quem chega primeiro, a Amanda ou a chuva?
2: Amanda, Amanda chega primeiro, porque até porque ela precisa avisar a gente, né? Pra gente ficar bem preparado pra receber, quem sabe, essa chuva por aqui. Vai ser daqui a pouquinho.
1: No esporte a gente vai falar de Campeonato Brasileiro. Hoje começa a 21ª rodada da competição. Tem Mirassol e Remo, né? Esse jogo vai ser às 18h30. Tem seu time, Celso Costa, hoje.
5: Hã? Ai, ai. Tá difícil.
1: Rapaz, seu time tá bem, pô. 66% de aproveitamento. É aproveitamento de campeão brasileiro. Se manter esse aproveitamento até o final, chega perto dos 80 pontos e vai brigar com o título, né? Vai brigar por título até o final da competição, sim, né? Também hoje tem Flu e Bahia, o encontro dos tricolores no Maracanã, às 8h30 da noite. Tem o líder do Campeonato Brasileiro. Aproveitamento fantástico do Palmeiras, apesar da derrota da última rodada, 73% de aproveitamento, né? O Palmeiras enfrenta o Vitória no Barradão às 8h30 da noite, tá? É, ontem a gente teve também Série B de Bruna.
2: Sim!
1: É, fechando a 20ª rodada, tivemos dois jogos que terminaram com o mesmo resultado, 1-0. Foi assim que o Juventude venceu o Avaí e foi assim que o Fortaleza venceu o Botafogo. Ontem também a gente teve aquela rodada de volta dos playoffs das oitavas de final da Sul-Americana, né? Ontem a gente teve, por exemplo, o Santos garantindo vaga para a próxima fase da competição ao vencer de novo o Universidade Central. Esse time é da Venezuela. Resultado de ontem, 4-2. No agregado, o Santos venceu por 8-3, né? Porque foi 4-1 lá na Venezuela, 4-2 aqui, né? Hoje tem brasileiro em campo nessa fase. Nós temos o Bragantino jogando contra o Sport em Cristal. O jogo é 8h30 da noite. Foi 0-0 no Peru. Agora o Bragantino precisa vencer para avançar. Novo empate é pênalti. Também tem Vasco e Independente Medellín. Primeiro resultado 2-2. Agora o Vasco joga em São Januário às 18 horas de hoje, tá bom? Daí depois a gente fala mais de outras informações dos esportes para você.
2: 6h37, interaja com a gente. Muitas pessoas já dando bom dia aqui pro Tonhão. Depois eu passo para ele. Obrigada pela sua companhia e audiência. 999-410-107 é o nosso canal de interatividade. Mande mensagem pra gente do que você já tá vendo nesta manhã de dia 29 de julho. O mês já tá acabando.
1: Tá acabando, né? Mas o Primeira Página só tá começando agora.
2: Tem boas histórias para esse dia 29 de julho, viu? A data chama atenção para a preservação da fauna com o Dia Internacional do Tigre. Em Mato Grosso do Sul também é celebrado o Dia Estadual do Moto Entregador e do Moto Taxista, profissionais que fazem parte da rotina das nossas cidades e que desde 2009 tem uma lei estadual que reconhece a importância dessa categoria. A gente sempre está lembrando deles aqui porque são trabalhadores essenciais, né, para a gente. Toda hora estão para lá e para cá, numa agilidade importante, e isso requer cuidado, cautela, respeito às leis de trânsito, para que tudo seja muito seguro para vocês.
1: Sabe, Bruno, até tem um comentário a fazer sobre isso. Eu era muito crítico desse aspecto que você abordou, porque achava que eles eram muito acelerados, né? Até eu saber que eles ganham por entrega. Uhum. Né? Então, exige um pouco de compreensão da nossa parte. Embora isso que você falou seja o mais puro e necessário reforçar. Tem que ter cuidado.
2: Tem que ter cuidado, Tonhão, porque o trabalho deles é muito importante, mas tão importante quanto o trabalho, né? Quanto essa possibilidade de aumentar a renda no fim do mês, é a vida. E quando você está sobre a moto, você é tá muito vulnerável, né? Então, primeiro de tudo é cuidar da sua vida. Se você seguir as leis de trânsito, as regras de trânsito, vai dar tudo certo e vai ser muito bom para você. Então, parabéns, viu? Quem tá nessa categoria já em movimento desde o amanhecer do dia ou mesmo até desde a madrugada. Na história do Brasil, o dia marca os 101 anos da fundação do jornal Globo, um dos veículos de comunicação mais influentes do país. E o destaque musical de hoje lembra um dos maiores musicais do cinema. Em 29 de julho de 1978, a trilha sonora de Grease chegou ao primeiro lugar da parada americana de álbuns, tornando-se um fenômeno mundial. Nós vamos ouvir um trecho de You're the One That I Want, com John Travolta e Olivia Newton-John.

0: Só faltou aquele vestido rodado.
1: O passinho foi bom, né?
0: Aquela calça apertada do John Travolta.
1: É verdade. Né? Nossa, quem que usaria? Você ou o Celcinho?
0: Me dá uma agonia. Me dá uma agonia ver aquela calça apertada, né?
1: Cansei.
0: Se o cidadão tiver uma emergência, como é que faz?
1: Não pode ter, tem que estar...
0: Ai. 6:40. Vamos às notícias, né? O Ministério Público denunciou à Justiça 17 pessoas investigadas por um suposto esquema de venda de livros paradidáticos a prefeituras de Mato Grosso do Sul por meio de licitações fraudulentas. A investigação, chamada de Operação Gutenberg, foi iniciada no começo deste mês. Segundo a promotoria, a empresária Rosana Jafar é uma das chefes do esquema e real proprietária da editora Avante. Ela foi presa junto com os três filhos. Os promotores do GAECO também identificaram o uso da Coordenadoria de Regulação do SUS como forma de pressionar os prefeitos. Eles conseguiriam vagas em hospitais e exames desde que assinassem contratos com a editora. As defesas dos envolvidos negam qualquer tipo de fraude. A justiça agora decide se recebe a denúncia e transforma os suspeitos em réus por fraude, licitação e corrupção, entre outros crimes, né? Aider Bartz, também é considerado chefe do suposto esquema, teve prisão decretada, mas continua foragido.
2: Destaques nacionais.
1: A Receita Federal vai começar a cobrar impostos sobre transferências via Pix de empresas. Isso a partir do ano que vem, 2027. Esse novo modelo determina que tributos sejam descontados automaticamente no momento em que uma venda é paga, inclusive em operações feitas por Pix, boleto e TED. Olha só onde chegamos, hein? Na prática, as empresas deixarão de receber o valor total das transações. Com o novo sistema, o dinheiro referente aos impostos será enviado diretamente aos cofres públicos e para a Receita Federal, enquanto o empreendedor receberá apenas o valor líquido daquela operação. A mudança afetará tributos como o IBS, que é o Imposto sobre Bens e Serviços, e CBS, Contribuição sobre Bens e Serviços, que substituirão parte dos impostos atuais. A expectativa do governo é aumentar a eficiência da arrecadação. Atualmente, muitas empresas usam o período entre o recebimento das vendas e o pagamento dos impostos para reforçar o capital de giro. Com o split payment, essa prática deixará de existir, exigindo uma reorganização financeira, especialmente para negócios que trabalham com prazos longos de recebimento.
0: Funciona assim, né? Quando a gente compra alguma coisa, a gente paga o preço da mercadoria e paga os impostos que estão embutidos ali, né? O empresário faz esse recolhimento na empresa dele e lá na frente, quando ele vai pagar os impostos, ele vai e paga esses impostos, né? Ele aproveita esse dinheiro que fica com ele para fazer o capital de giro, né? Para ir rolando as contas dele. Agora o governo já vai abocanhar o dinheiro.
1: Automaticamente,
0: como é que é?
1: REC.
0: É isso aí mesmo.
1: Ganhou, recebeu.
0: Quando ele cai lá na conta da empresa, o governo já vai ficar com a parte dele, né? Chuva de meteoros pode ser vista entre amanhã e sexta. O G1

0: aqui uma notícia que pode cair um dinheiro para você aí, tá? Mas você não vai ter acesso a ele, não. Acho que ele vai para a conta do FGTS, que é a calculadora. O G1 tá trazendo um serviço que mostra quanto você vai ter de dinheiro na distribuição dos recursos do FGTS. Para algumas pessoas, esse dinheiro cai na conta, sim, porque se você foi demitido entre o ano passado e esse ano, e você tinha saldo no FGTS que você recebeu, né, esse dinheiro cai na sua conta corrente.
1: Tem assunto sobre isso, viu? Porque o Fundo de Garantia vai distribuir esses 13 bilhões obtidos em 2025 para os trabalhadores. Como calcular, quanto vai receber, consultar o saldo e quando esse dinheiro pode ser pago. Assunto para Alexia Schumacher.
2: O Conselho Curador do FGTS aprovou a distribuição de 13 bilhões de reais do lucro obtido pelo fundo em 2025. O dinheiro será depositado pela Caixa Econômica Federal até o dia 31 de agosto para mais de 138 milhões de trabalhadores que tinham saldo no FGTS em 31 de dezembro de 2025. E já dá para fazer uma estimativa de quanto cada trabalhador vai receber. Basta multiplicar o saldo que tinha no fim do ano passado pelo índice de 0,01868341. Na prática, quem tinha R$ 5.000 no FGTS deverá receber cerca de R$ 93,42. Já quem tinha R$ 10.000 terá um crédito de aproximadamente R$ 186,83. Quem possui mais de uma conta também recebe em todas elas, sempre de forma proporcional ao saldo. Depois que o crédito for feito, o valor poderá ser conferido no aplicativo oficial do FGTS ou pelo Internet Bank da Caixa. É importante lembrar que esse dinheiro não poderá ser sacado imediatamente. O valor passa a integrar o saldo total do FGTS e segue as mesmas regras do fundo. O saque só é permitido nas situações previstas em lei, como demissão sem justa causa, compra da casa própria, aposentadoria ou em casos de doenças graves. Quem ainda não tem o aplicativo do FGTS precisa fazer um cadastro com CPF, data de nascimento, e-mail e criar uma senha de 6 dígitos para acompanhar o depósito e consultar o novo saldo. Alexia Schumacher para o Primeira Página.
1: 6:47, a nossa pausa já tá no jeito aqui, tá? O primeiro bloco já foi, veio com um resumo de muito do que você vai ouvir até as 8 horas da manhã. Daqui a pouquinho a gente volta já com informações do trânsito para você. Até já!

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4: Bom dia para você, ótima quarta-feira, 6h49.
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6: Eu parei agora há pouco aqui no cruzamento da Padre João Cripa com a Antônio Maria Coelho, porque o semáforo estava intermitente. Mas, ó, acabou de voltar, viu? Já está funcionando normalmente. Na 15 de

0: Novembro já tem alto fluxo em frente à Praça Ari Coelho e na Rui Barbosa tem um ponto de retenção perto da Avenida Mato Grosso. Volto com vocês.
1: Obrigada, Vivi. A polícia da Bolívia apreendeu uma carga de ouro avaliada em mais de 100 milhões de reais em um jato particular de um empresário sul-mato-grossense. Alexia Schumacher tem os detalhes.
2: As autoridades da Bolívia interceptaram o jatinho particular transportando 189 quilos de ouro no aeroporto internacional Birubiru, em Santa Cruz de la Sierra. A carga, avaliada em mais de 120 milhões de reais, tinha como destino final Dubai, nos Emirados Árabes Unidos. A aeronave, de prefixo PSZRZ, pertence ao empresário Valdir José Zorzo, proprietário do Grupo Dallas, com forte atuação em Mato Grosso do Sul. A apreensão foi realizada pela Força Especial de Combate ao Crime da Bolívia após fiscais identificarem que os passageiros levavam o metal em 4 malas sem autorização legal para exportação. Um homem foi preso na tentativa de embarque. Em nota, o Grupo Dallas afirmou que o proprietário não estava no avião, não autorizou o voo e desconhecia o transporte da carga. A empresa destacou que o jatinho é de uso particular, não faz frete comercial, não foi retido permanentemente no exterior e já está em território brasileiro. O caso segue sob investigação das autoridades bolivianas para apurar a origem do ouro e a participação de outros envolvidos. Alexia Schumacher, para o Primeira Página.
3: Carga valiosa, né? 100 e tantos milhões em ouro.
1: Ouro, é.
3: Que já diria o Silvio Santos, vale mais do que dinheiro.
1: Né? É.
3: 6h51, o Ministério Público apura um possível caso de dano ambiental em Paraíso das Águas. Embalagens vazias de agrotóxicos foram encontradas jogadas de forma irregular em uma fazenda. A apuração do Ministério Público começou depois que documentos da Iagro apontaram o descarte irregular. De acordo com o relatório de fiscalização, essas embalagens estavam espalhadas a céu aberto, sem proteção adequada e expostas à chuva, ao sol e a outras condições climáticas. Também não havia um local apropriado para o armazenamento desse material, né? Com a instauração do inquérito civil, o Ministério Público quer reunir documentos, informações e elementos técnicos para avaliar se houve o dano ambiental e quais medidas devem ser adotadas. Entre as providências determinadas estão pedidos de informação à empresa investigada, apresentação de documentação relacionada ao imóvel e a possibilidade de uma solução consensual por meio daquele chamado termo de ajustamento de conduta, ao TAC. O objetivo é garantir a correção de eventuais irregularidades e evitar novos prejuízos ao meio ambiente. A legislação brasileira determina que embalagens de agrotóxicos tenham destinação adequada. Tem todo um procedimento que você precisa ter, chamado de tríplice lavagem, para que você use o produto, faça o recolhimento da embalagem e dê a destinação correta para ela, né? A fauna e a flora e também a saúde pública precisam, né, que esses procedimentos sejam rigorosamente adotados.
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3: Vamos lá, tá na capa do Portal Primeira Página, você acessa primeirapagina.com.br/MS e clica lá, né, no ícone MS, você tem as informações. Cassação de prefeito e vereadores em Mato Grosso do Sul é adiada pelo Tribunal Regional Eleitoral. Desembargador pediu vistas do processo após recurso do Ministério Público Eleitoral. Caso volta a pauta no próximo dia 5 de agosto. Então, dia 5 de agosto é o fim desse período de pedido de vistas aí do desembargador. Fisioterapeuta usa Santos e fé de paciente de 92 anos para adaptar exercícios de reabilitação, né? Essa notícia que a gente acabou de trazer aí também da carga de ouro está aqui no portal Primeira Página. De natação à ginástica artística, o FMS abre 485 vagas em modalidades esportivas de graça. Está tudo lá no portal Primeira Página.
1: Sabe o que tem aqui também? Uma coluna que eu gostaria de falar sobre ela um pouquinho em atraso, viu? Porque ela já foi postada há alguns dias. Mas eu achei muito interessante, porque você falou sobre fisioterapeuta que usa Santos e fede paciente de 92 anos para adaptar exercícios de reabilitação. Nós estamos vivendo um mês em que a gente protege os nossos idosos. E nós tivemos recentemente o Dia dos Avós.
3: Ah, sim.
1: Né? Foi dia 26, se eu não estou enganada. E na coluna Eu Nem Queria Ser Mãe, tem uma reflexão tão gostosa de ler e de ouvir, por isso eu vou compartilhar com vocês. Dia dos Avós e a versão Mamãe com Açúcar que só os netos podem saborear. O que que acontece? A Jéssica Benítez, que escreve essa coluna aqui no portal Primeira Página, ela e a filha são muito parecidas, Tonhão. Praticamente cópia em momento diferente. Ela tem aqui uma foto 3x4 dela com a Maria Cecília aos 4 anos e ela também na foto aos 4 anos. E aí ela se deu conta do que todo mundo, toda a vida falou pra ela. Meu Deus, a sua filha é a sua cara. E imediatamente ela fez um pensamento que eu nunca tinha pensado nisso. Como deve ser a sensação de você ter o seu filho criança no colo de novo, décadas depois da primeira infância. Por exemplo, se a sua neta é a cara da sua filha, hoje você coloca a sua neta no colo e você volta 32, 35, 40 anos atrás, não é? E aí você tem a chance de vivenciar esse momento sem aquele cansaço que distorce a doçura, né, do momento de criar um filho, sem o batidão insano do cotidiano da vida adulta e sem ter que equilibrar tantos pratinhos ao mesmo tempo, porque você é a avó e a avó ou avô, né, vou virar essa chave para os homens também, né, que podem ter a chance de colocar filhas ou filhos no colo também, de vivenciar tudo isso de novo num outro momento da vida.
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3: Na capa do G1, imagens mostram destruição no interior de shopping que explodiu durante terremoto no Japão. As imagens são impressionantes, né? São duas notícias relacionadas, três notícias relacionadas a esse episódio, né? Terremoto no Japão, sobreviventes que fugiram de shopping relatam cenário de pânico. Shopping no Japão explodiu e teve parte do teto desabado após terremoto de magnitude 7.1 que atingiu o país asiático na terça-feira. Funcionários e clientes relataram como conseguiram escapar. E aí tem um outro vídeo aqui mostrando a destruição no interior desse local, né? Rússia acusa fundador do Telegram de facilitar terrorismo ucraniano e emite mandado de prisão internacional. Acusações formais contra Pavel Durov, na Rússia, ocorrem em meio à investida do governo Putin contra o Telegram, né? Em resposta, a conta oficial do app de mensagens publicou foto do CEO mostrando o dedo do meio. Paradeiro atual de Durov é desconhecido. A Rússia tem um histórico de ser muito rigorosa contra esses desafetos, né? Eu não queria estar na pele desse dono do Telegram em relação a isso não, porque olha, são vários os casos de pessoas que escolhem cada canto do mundo para se esconder e eles acabam encontrando um jeito de conhecer o cozinheiro do caboclo e colocar lá alguma coisa.
1: E aí aparece assim, né? Come alguma coisa que não faz bem.
3: É uma coisa impressionante isso.
1: Ô Tonho, vou contar pra você o que tá acontecendo mundo afora e eu quero saber a sua opinião, tá? Pode se preparar pra isso. Eu quero saber a opinião também dos ouvintes que queiram participar com a gente sobre isso. Você já imaginou fazer compras sem gastar um centavo e sem receber nada em casa? Pois essa moda tá ganhando espaço em vários países. Eu vou te explicar. Existem aplicativos como esse que foi criado na Coreia do Sul que imita um serviço de delivery. Você vai lá, escolhe o prato que você quer comer, faz o pedido, acompanha a entrega, mas a comida nunca chega na sua casa. É tudo mentirinha. Outro exemplo é um criado nos Estados Unidos. Nele, o usuário enche o carrinho de produtos caríssimos, joias, carros de luxo, imóveis, mas não vai informar o cartão, não vai pagar nada e não vai receber nada também. Segundo especialistas, a ideia é provocar a liberação de dopamina, substância ligada à sensação de fazer e de prazer e recompensa. A expectativa da compra já seria suficiente para dar uma sensação momentânea de bem-estar. Mas há um alerta. Esses aplicativos vivem de publicidade e podem usar as escolhas dos usuários para direcionar anúncios personalizados. Ou seja, a compra é falsa, mas os dados sobre os seus interesses podem ser bem reais. E daqui a pouquinho o algoritmo vai estar te oferecendo coisinhas que talvez não sejam naquele valor que você viu no aplicativo. Você vai falar, cabe no meu bolso. Aí você vem e compra aquilo. Mas o que eu queria falar, o que eu acho, eu quero saber a sua opinião, Tonho. É que será que a nossa cabeça é tão reloginho assim, a ponto de você ter vontade de comprar, ir lá comprar de mentirinha e depois essa vontade não volta nunca mais? Por exemplo, um dia que você tiver um dinheirinho, recebeu ali uma parcelinha de qualquer coisa, será que esse dinheiro fica na sua conta ou você só vai atiçando aquela situação de ficar comprando, comprando, comprando, comprando, comprando, comprando, comprando, comprando, comprando, ainda que seja de mentirinha?
3: Eu acho que a sua linha de raciocínio está perfeita. Porque por trás dessa boa intenção, que é satisfazer aquela necessidade momentânea de quem é viciado, entre aspas, nas compras, né, pode estar tendo um estímulo a mais para que você siga cada vez mais comprando, né? É preciso ter muita calma e muito cuidado para avaliar esse tema. Mas é um negócio interessante, viu?
1: Eu já vi o Pedrinho brincando com isso. E ele achou o máximo. Ele falou, mãe, vou comprar... Você compra, assim, 30 BMWs, 30 Ferraris, assim, sabe? Aí eu falei assim, você tem noção do quanto é isso? Ele falou, se eu tivesse dinheiro, eu ia comprar isso. Eu falei, por isso que você não tem dinheiro, entendeu? Porque você não faz ideia do que é ter dinheiro.
3: Eu sou tão azarado que é perigoso eu fazer a compra brincando.
1: Ah, e chegar na sua casa. Ai, gente, bora. São 7h01, a gente segue para mais um intervalo. E daqui a pouquinho a gente volta, mas, como prometido, Amanda Raíssa adianta um pouquinho do que nós vamos ouvir na previsão do tempo mais tarde.
5: Olá, muito bom dia a todos. Meio de semana e hoje o tempo começa a mudar na capital. 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Já já a gente conversa sobre isso na previsão do tempo.
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3: Bom dia para você, agora 7h03.
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1: Estamos de volta, são 7h13 e a notícia que chega para você agora é essa aqui, ó. Tá em vigor um novo decreto do governo federal que reforça o combate à violência contra mulheres no ambiente digital. A norma define quais situações passam a ser reconhecidas como violência digital contra a mulher. Entre elas estão a doméstica praticada, né, dentro de casa, tem também aquela praticada por mensagens, por perseguição digital, a divulgação de conteúdo íntimo sem consentimento, inclusive produzido ou alterado com uso de inteligência artificial, a importunação sexual pela internet e a difusão de conteúdos que incitem o ódio ou a violência contra as mulheres. Caso como a dessa jovem mulher que vamos ouvir agora mostram que a violência também acontece neste ambiente e, por isso, é necessário cercar este crime por ali também. Ela já sofreu 2 ataques na internet. O primeiro foi em 2013, ainda na época do colégio. Em 2023, ela voltou a ser vítima de violência no ambiente digital. Um ex-companheiro vendeu o celular onde estavam armazenadas fotos íntimas dela. Depois disso, a vítima passou a receber ameaças de que as imagens seriam divulgadas. Ouça a história dela.
8: Eu comecei a receber ameaças via SMS de uma pessoa dizendo que estava me espionando no colégio e também me espionando na arquibancada, porque estava acontecendo alguns torneios esportivos e eu iria jogar naquele dia. E eu não consegui jogar porque eu senti um medo tão grande por não saber quem era aquela pessoa, o porquê daquela ameaça. Enfim, eu não estava entendendo nada sobre aquela situação. Eu me senti muito coagida, para falar bem a verdade. Eu acabei desistindo de jogar no dia, chorei bastante. Falei que era porque eu estava com vergonha de jogar e errar os lances, mas na verdade não era isso. Ninguém sabia, mas a verdade era essa. Estava sendo ameaçada e a pessoa falou que queria me bater, que queria, enfim, quebrar minha cara, né? Começou com elogios. Nossa, você é muito linda, que corpo lindo, etc e tal. E aí falou, tive acesso a algumas imagens suas. E aí eu já gelei na mesma hora, porque eu já estava em outra fase da minha vida, sabe? Nem estava mais pensando nesse tipo de coisa. E aí a pessoa pegou e falou, vou jogar suas fotos na rede. Vou acabar com a sua reputação. Naquele momento, vi sim a minha dignidade tendo a chance de ir pro lixo, a reputação, porque por você ser mulher, existe esse machismo, existe essa questão estruturada na sociedade, e você, a mulher já nasce com uma culpa, já nasce com uma certa cobrança.
3: 7.5, para enfrentar esse tipo de crime, é que o governo federal publicou um novo decreto. Uma das principais mudanças da legislação é a responsabilização das plataformas digitais. Agora, em caso de agressão, elas vão ter pouco tempo depois de notificadas para remover o material da internet. E as mudanças não se limitam à retirada do conteúdo. Segundo a advogada Cristiane Parron Zotelli, especialista em violência doméstica, o decreto também representa um avanço no reconhecimento da violência digital como uma forma de agressão contra as mulheres. Mas, para que as medidas tenham efeito, é fundamental que as vítimas denunciem os casos.
9: É mais um avanço, porque as mulheres buscam incessantemente proteção e com essa legislação, com esse novo decreto, as mulheres elas podem se proteger de crimes que ocorrem digitalmente. Que antes a internet era terra sem lei e agora, mais do que nunca, temos lei sim de proteção. Agora as plataformas elas têm o dever, a obrigação de remover o conteúdo denunciado em até 2 horas e também preservar esses conteúdos, identificar quem são os agressores para possíveis investigações. Além do tempo de resposta ser mais curto, agora essas plataformas também têm a obrigação de impedir, não só no final, quando tudo já aconteceu, mas impedir que isso ocorra também, que é um dever de vigilância das plataformas para que imagens não sejam publicadas. Tudo que for ofensivo psicologicamente, que caracterizar perseguição, ameaça, será retirado de forma imediata. Não é fácil ser mulher. A gente, dia após dia, tem alguma luta, algum desafio. E com esse novo decreto, venha a dar mais segurança para que a gente possa viver com mais tranquilidade.
1: É basicamente colocar ordem nessa bagunça que é a internet, né? Nessa bagunça que é a rede social, que todo mundo acha que por ali pode fazer, falar qualquer coisa, expor o seu pensamento. Você tem direito de expor o seu pensamento, desde que você, assim como em qualquer limite, né, de sociedade, assim, desde que você não infrinja o espaço daquele outro, né, desde que você não seja criminoso com a outra pessoa. E isso entra numa seara muito mais importante, que é a da violência e todos esses outros tipos de violência que vem pela internet também. Tem novidade em relação aos atendimentos da carreta do Ministério da Saúde, aquela estacionada na Avenida Calógeras. Os serviços deveriam ter começado na semana passada, mas foi adiado. A Vivian Krajewski está por lá. Oi, Vivi.
0: Oi, Bruna. Segundo a Secretaria Municipal de Saúde, os exames de ultrassom vão começar hoje a partir das 8 da manhã. Amanhã serão feitos os exames de tomografia e, segundo a CESAL, são 60 exames por dia, 30 ultrassom e 30 tomografia. A unidade móvel de diagnóstico por imagem vai permanecer na Esplanada Ferroviária até o dia 24 de agosto. A Central de Regulação Ambulatorial está entrando em contato com os pacientes pelo telefone 67-3314-4516. Ou seja, não é só chegar na carreta que a pessoa vai ser atendida, não. Os exames são exclusivos para pacientes que já estão regulados pelo sistema. O objetivo é ajudar a diminuir a fila de espera do SUS e dar mais agilidade a quem está aguardando esses procedimentos. Por isso, a orientação é que todos confiram se o cadastro na unidade de saúde está atualizado, principalmente o número de telefone. A Secretaria Municipal de Saúde alerta que tem enfrentado dificuldades para falar com pacientes que usam linhas da operadora Vivo por causa dos bloqueios de chamadas. Então, a recomendação é salvar o número da central de regulação, que é o 67-3314-4516, para evitar perder a ligação e, consequentemente, o agendamento de exame. Para esse serviço funcionar, tem um impacto também no trânsito. A Avenida Calógeras está interditada no trecho entre a Rua Temístocles e a Avenida Mato Grosso, justamente por causa da instalação do funcionamento da carreta. Então fica esse alerta para o motorista que costuma pegar essa rota. Volto com vocês.
3: Vamos, Vivi, só repetir o número aí para as pessoas que de repente ficaram interessadas. É um serviço muito importante esse, porque esse número aí, ele acaba te dando a oportunidade ou a possibilidade de várias outras informações, né? 3314-4516. Muito bem, Vivian Krajewski. Obrigado, tá bom? São 7:10. O Brasil avançou no combate ao HIV, mas ainda enfrenta desafios importantes. Um relatório da UNAIDS mostra que o país está entre as 21 nações onde houve aumento de mais de 20% nos novos casos de infecção entre 2010 e 2025. Ao mesmo tempo, o Brasil se tornou o primeiro país com mais de 100 milhões de habitantes a eliminar a transmissão do HIV de mãe para filho. Segundo especialistas, parte desse aumento pode estar ligada à ampliação da testagem, que passou a identificar mais pessoas vivendo com o vírus. Mas ainda existem barreiras para o diagnóstico precoce e para manter o tratamento, principalmente entre populações mais vulneráveis. O relatório também destaca que o Brasil já atingiu duas das três metas globais da ONU para o enfrentamento da doença e ampliou o acesso às medidas, né, preventivas, as chamadas profilaxia pré-exposição, a PrEP, né? Ainda assim, o desafio agora é ampliar a cobertura do tratamento e reduzir as desigualdades no acesso aos serviços de saúde. A gente perdeu um pouco o respeito pela AIDS, essa aqui é a bem da verdade, né, Bruno?
1: É verdade, Tonhão. E agora a gente fala sobre acidentes comuns em épocas de muito calor e secura. Afogamentos acontecem especialmente nas férias escolares, viu? De início, meio e final de ano. As principais vítimas são homens, cerca de 90% têm entre 20 e 66 anos de idade. Segundo o Corpo de Bombeiros aqui do estado, os casos de afogamento vêm caindo ano a ano. De janeiro a junho foram 65 registros. No ano passado, nós tivemos 95 neste mesmo período. Já em 2024, 111. Os lugares que mais exigem cuidados são rios e lagoas por causa da profundidade e cachoeiras devido às trombas d'água, além de piscinas. A orientação é sempre ir nadar em locais supervisionados, inspecionados pelos bombeiros. Se interar se há primeiros socorros antes de ir a locais de banho afastados da cidade. Saber nadar especialmente, né, e ter cautela. Nunca, nunca nadar sob efeito de álcool. A supervisão de crianças em locais de banho, então, é essencial. O tenente dos bombeiros, Paulo Lima, é quem traz as orientações.
10: A maior incidência de afogamentos são de adultos, né, e a maioria do sexo masculino. Isso se dá basicamente porque nesses locais onde não há uma supervisão, por não ser um local público ali, de trânsito público, a questão da ingestão da bebida alcoólica. Então ali muitas das vezes aquela pessoa não sabe nadar, ingere a bebida alcoólica, acaba criando uma coragem para entrar naquela água e com o seu reflexo diminuído pela ingestão de bebida alcoólica vem a ocasionar esse tipo de acidente. Então a gente sempre recomenda, ingerir a bebida alcoólica, não entrar nesses locais onde não há uma supervisão, uma facilidade, tem alguém que vá fazer um salvamento adequado. Crianças, a distância recomendada pela Sociedade Brasileira de Salvamento Aquático é de um braço, então ali a supervisão é de 100% do tempo, os pais, o responsável que tiver com aquela criança, distância máxima de um braço o tempo todo. Existem as boias adequadas para crianças que são fiscalizadas pela Marinha do Brasil, há um selo, é uma boia de um tipo de espuma específico. Então a criança entrou na água, mesmo que ela saiba nadar, ela deve usar aquela boia para a questão da segurança daquela criança e a fiscalização dos pais. Verificar locais que deem pé, que sejam rasos, no máximo ali a linha de cintura. O ideal, recomendado, é que seja a linha do joelho, né, para entrar nessa água.
3: Uma questão de sobrevivência, o professor de natação Gil Alessandro Xavier explica que saber nadar vai além de lazer e esporte. Vamos ouvi-lo.
11: A natação, ela deve vir em primeiro lugar para a sobrevivência. O aluno entra na natação para poder praticar uma atividade física e, junto disso, aprender a sobreviver. Então, inicialmente, todo aluno entra na aula de natação, primeiro se adapta, depois que se adapta, a gente começa a ensinar as técnicas para poder desenvolver, de repente, um futuro atleta. O ideal seria começar enquanto criança, por uma questão de tempo, de ócio, né? Então, a criança tem mais tempo para poder praticar, para poder fazer aula. O adulto tem pouco tempo, às vezes vem na hora do almoço, né? Vem no intervalo do trabalho, depois do serviço, mas não tem idade para você aprender a nadar.
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1: Vamos para a redação multiplataforma. A Mari Chianese conta em detalhes para a gente uma notícia que nós já trouxemos bem superficialmente para você, ouvinte. Agora você vai conhecer essa história profundamente. Mari, bom dia para você.
12: É isso. Bom dia, Bruna. Bom dia, Tonhão. Bem-vindo de volta, Tonhão. Olha só, pessoal. Você já imaginou fazer fisioterapia enquanto lembra o nome dos santos da sua devoção? Pois essa foi a estratégia encontrada por um fisioterapeuta de Campo Grande para ajudar uma paciente de 92 anos durante a reabilitação. Enquanto fazia os movimentos indicados no tratamento, Dona Margarida Souza Ferreira repetia nomes de santos como Santo Antônio e Nossa Senhora e tantos outros que fazem parte da sua fé. E o resultado foi um exercício que trabalhou não só o corpo, mas também a memória e a motivação. A ideia foi do fisioterapeuta Kaique Galvão. Ele conta que percebeu como a fé era um dos pilares da vida da paciente e decidiu transformar isso em uma ferramenta para tornar a sessão mais leve e envolvente. Na prática, cada movimento era associado ao nome de um santo. Assim, ao mesmo tempo que fortalecia a coordenação e a mobilidade dos braços, Dona Margarida também estimulava a parte cognitiva. E essa não é a única da adaptação. Como outro paciente que trabalhou por muitos anos como funileiro de aviões, Kaique utilizou o nome de peças de aeronaves durante os exercícios. Segundo o profissional, esse cuidado torna o tratamento mais humanizado, aumenta o engajamento e pode fazer toda a diferença, especialmente entre idosos, que muitas vezes enfrentam, além das limitações físicas, o medo, a insegurança e o desânimo durante a recuperação. Essa é uma reportagem especial que está lá no nosso portal Primeira Página e eu convido você, ouvinte, a ir lá ler mais detalhes sobre ela. Volto com vocês.
3: 7h17 tem um novo episódio do podcast Agro de Primeira. Você sabia que focinho do boi é uma espécie de digital? A apresentadora Tati Scaff é quem conta isso pra gente.
13: Atenção, Tonhão. Atenção, Bruna. Vocês sabiam que o boi também tem impressão digital? Pois é. Bom dia para vocês e para toda a audiência da Morena FM. Aqui é Tati Scaff, do podcast Agro de Primeira. E a manchete de hoje é: a inteligência artificial invadiu o pasto. E ó, foi para ficar, hein? No episódio de hoje, eu entrevistei a pesquisadora Vanessa Weber. fundadora da startup sul-mato-grossense Carol. E ela revelou: o focinho do boi é único, igualzinho à nossa digital. Hoje em dia, com câmeras e inteligência artificial, já dá para identificar cada animal, estimar o peso e contar o rebanho automaticamente. Chega de brinco perdido. E olha só, Mato Grosso do Sul tá virando referência nacional em tecnologia para pecuária. Que orgulho, né? 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É só você procurar Agro de Primeira, dar o play e já se inscrever no canal. E se preferir só ouvir, também tá no Spotify. Beijo grande para vocês aí no estúdio e um excelente dia.
1: Quer dizer que o focinho do boi é como as manchinhas da onça pintada. Cada um,
3: é verdade,
1: cada animal tem a sua característica e é a identidade ali, é a carteira de RG.
3: Mas quando você vê a onça, você não tem nem tempo de
1: não,
3: ficar
1: não dá pra, pensando. Não dá pra ver, não, não. Pra mim vai ser sempre a mesma que tá passando por lá.
3: Consegue nem ver as pintas, mano.
1: Eu saio correndo. E ela atrás de mim, certeza. Vamos embora, só desse bloco, tá? 7h20, a gente volta em instantes.

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1: E agora na Pedro Celestino com a Avenida Afonso Pena, que tem bastante movimentação, mas até que está fluindo bem. E olha, a Avenida Ernesto Geisel agora está bem intensa entre a 26 de agosto e a Avenida Afonso Pena no sentido centro. Na Avenida Mato Grosso com a 13 de maio já tem alto fluxo. A Rua São Paulo também está com lentidão entre a Arthur Jorge e a Rio Grande do Sul. Na Rui Barbosa, dois trechos chamam a atenção. Um no cruzamento com a Avenida Fernando Corrêa da Costa e outro entre a Cândido Mariano e a Avenida Mato Grosso. Volto com vocês.
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2: Olha, hoje vai ser divulgada a sondagem da indústria pela FGV, o Banco Central divulga o fluxo cambial, também tem um relatório mensal da dívida, essa relação, né, em referência a junho, tá bom? Aqui em Mato Grosso do Sul, a ProSoja divulgou como é que está a colheita do milho. Chegamos a 24% da área colhida, o que dá aproximadamente... Deixa eu ver se eu acho o número aqui para você. Não vou conseguir trazer o número de sopetão aqui, mas vai passar de 1 milhão de hectares. Né? Não, uns 500 mil hectares, aliás. Ontem, a Bolsa subiu 0,7, 176.565 pontos negociados. O dólar também subiu 0,2, fechando a R$5,12, tá bom? Outra commodity monitorada pela Famasul. Vamos trazer hoje o preço da vaca na região Nordeste, livre de fundo rural, arroba está em R$300,03.
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2: Bom dia para você, 7h22.
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3: Já estamos de volta e a Vivian Krajewski também está de volta com a gente. A Escola Funsat está com inscrições abertas para 6 turmas de qualificação profissional aqui em Campo Grande, né, Vivi?
1: Exatamente, Bruna. Os cursos profissionalizantes são de graça e oferecidos pela Escola da Funsat durante o mês de agosto. Ao todo, serão 6 turmas distribuídas entre a sede da Fundação Social do Trabalho, na Vila Glória e o Polo Moreninhas. As vagas são limitadas e os interessados precisam atender aos requisitos de escolaridade exigidos em cada curso. Na sede da Vila Glória, serão oferecidos os cursos de auxiliar administrativo, informática básica, inteligência artificial voltada ao marketing e vendas e também Excel básico. O curso de auxiliar administrativo terá 80 horas aula. Já a informática básica e a voltada ao marketing e vendas e Excel básico terão 40 horas cada. As aulas serão realizadas na Rua 14 de Julho, 992, na Vila Glória. No Polo Moreninhas, a programação inclui o curso de marido de aluguel, com foco em reparos elétricos e hidráulicos, e também o curso de marketing digital. A carga horária é de 40 horas em cada curso. Os cursos são gratuitos e têm exigências diferentes de escolaridade, que vão desde a alfabetização até o ensino médio completo, dependendo da modalidade escolhida. O polo está localizado na rua Anacá 699. E quem quiser mais informações pode entrar em contato pelo WhatsApp da Escola Funsat no número 67-3314-3089. Vou repetir, 67-3314-3089. Bruna, Tonhão.
2: Vamos voltar para a redação. A Mari Chianese tem informação para a gente de um processo seletivo na área da saúde, Mari.
4: É isso, pessoal. Estamos de volta e atenção para quem participou do processo seletivo do Hospital Regional de Campo Grande. Já está disponível o resultado preliminar da seleção, que vai contratar 75 profissionais da área da saúde e com salários aí que podem chegar a R$7.000. As listas foram publicadas no Diário Oficial do Estado e também trazem o resultado da avaliação curricular, além da relação das relações provisórias de candidatos inscritos nas vagas destinadas a pessoas negras, indígenas e pessoas com deficiência. As oportunidades são para profissionais de nível técnico e superior em diversas funções, como médicos, enfermeiros, farmacêuticos, analistas clínicos, técnicos de laboratório e técnicos em segurança do trabalho. Agora, atenção para os prazos. Quem teve a inscrição indeferida, discorda da pontuação recebida na avaliação curricular ou precisa corrigir dados pessoais, como nome ou data de nascimento, pode apresentar recurso até às 11h59 da noite desta quarta-feira. O procedimento deve ser feito exclusivamente pela área do candidato no site oficial do processo seletivo. A comissão organizadora alerta que recursos enviados por e-mail, pelos correios, presencialmente ou fora do prazo, não serão aceitos. Portanto, mais detalhes aí desse processo seletivo do Hospital Regional aqui da capital, tem tudo lá no nosso portal Primeira Página. Volto com vocês.
3: Obrigada, Mari. Mesmo com juros em patamar elevado, crédito imobiliário segue em alta no Brasil. No primeiro semestre deste ano, os financiamentos para compra e construção de imóveis somaram mais de 180 bilhões, um crescimento de 23% em relação ao mesmo período de 2025. Segundo a Associação Brasileira das Entidades de Crédito Imobiliário e Poupança, cerca de 850 mil imóveis foram financiados entre janeiro e junho. Especialistas apontam que a alta dos aluguéis e a valorização dos imóveis tem levado muitas famílias a optar pela compra da própria casa. Além disso, mudanças nas regras de poupança adotadas pelo Banco Central ampliaram a capacidade dos bancos de oferecer crédito. Os financiamentos com recursos da poupança lideram a expansão e cresceram 29% em 6 meses. Já as operações com recursos do FGTS também avançaram com alta de 22%. A expectativa do setor é que em 2026 nós encerremos aí com um desempenho acima do inicialmente previsto, mantendo o mercado imobiliário aquecido, apesar do cenário de juros elevados. Uma situação, Tonhão, que coloca aí, né, o mercado imobiliário sempre num patamar muito elevado. As pessoas querem casa, é o sonho da vida de muita gente e todo mundo quer viver bem, né?
5: Aí, Bruno, tem dois pontos que precisam ser observados.
2: O primeiro deles é você ter a possibilidade de realizar esse sonho, como você mesmo falou, que é a impressão que a gente dá pelo endividamento das famílias, pelo comprometimento da renda do trabalhador e pelos movimentos que foram feitos na economia brasileira de liberar o FGTS em tantas e tantas situações. O brasileiro hoje está cada vez mais distante de realizar esse sonho. A outra coisa que a gente observa é que essa taxa de juros que a gente está vendo hoje no mercado torna praticamente inviável ou muito complicado ou muito difícil a realização do sonho. Por outro lado, quando você tem uma atividade relacionada à construção civil, como é o mercado imobiliário, toda a ação que o governo faz para estimular esse setor, ela acaba repercutindo em toda a economia. Uhum. Então, é uma estratégia de crescimento, de aquecimento da economia que tem um fundo, um aspecto social muito importante. Pena é que o brasileiro está com muita dificuldade de ter as condições para realizar esse sonho. E tem muita gente, mas muita gente que vive essa situação. Eu comprei a minha casa nesse processo, né, de você usar o FGTS para fazer o financiamento. A conta que o trabalhador fazia era muito simples. Você praticamente pagava um aluguel para você mesmo. Uhum. Então, quer dizer, era muito viável realizar o sonho, era muito factível realizar o sonho. Mas hoje a gente percebe que está cada vez mais difícil.
3: E é o sonho de muita gente ter sua casa própria, né? E morar bem. Agora, falando em morar bem, a gente está acompanhando a necessidade da paz voltar para uma determinada região. Imagina você ter sua casa, você ter lá a sua família bem abrigada, um local que carrega uma história de Campo Grande, mas você não ter paz dentro da sua casa.
2: Pelo amor de Deus.
3: Difícil, né? Moradores da região da Esplanada Ferroviária estão tentando encontrar uma solução para os problemas que enfrentam com frequentadores de bares que funcionam na região. O que tem acontecido? O comércio precisa avançar, portas precisam se abrir, mas as coisas estão desequilibradas, segundo os moradores. Eles se reuniram com comerciantes e representantes das associações de ferroviários. O encontro foi no Instituto Histórico e Geográfico de Mato Grosso do Sul, ali no complexo ferroviário mesmo. As reclamações dos moradores vão de perturbação do sono por causa do som alto, sujeira, pichação das casas e até dos prédios. O principal objetivo da reunião foi debater benfeitorias para o bairro, além de fortalecer as reivindicações da vizinhança e alcançar soluções para essas demandas locais, né, e o desenvolvimento da região. Vamos ouvir o vice-presidente da Associação de Moradores do Complexo Ferroviário, José Dias da Silva, e o presidente também da Associação dos Ferroviários do Estado, Nelson Pereira, além dos comerciantes Daniel Constalonga e Nilson Gonçalves.
6: Aqui na nossa região, que é a Rua General Melo, a Rua Doutor Ferreira, e onde tem os bares, é os frequentadores, que eles querem ir até 6, 7 da manhã, não respeita ninguém, urina na rua toda, na porta da casa dos outros, de todo mundo ali. Tudo que você pensar de ruim, eles fazem por aí. E não tem o menor respeito. Queríamos uma vila mais calma, tranquila, que só é composta por ex-ferroviário e pessoal acima de 60 anos, 60, 70. E tem pessoas doentes, acamadas, que tem que dormir lá pelas 3 da manhã, 4 da manhã, porque o pessoal bagunça a noite toda.
7: Ultimamente, a situação está causando muito transtorno aos moradores. É sujeira, bagunça, lixo, som. Então, nós estamos aqui para bater um papo e chegar a um denominador que possa os comerciantes trabalhar e os moradores também descansar, porque a maioria aqui, todos eles, são idosos.
8: Para a gente que é da vida noturna, a gente não, se você trabalhar dentro da regra, dentro do que a legislação determina, você não tem grandes problemas, certo? Você precisa seguir as regras. Seguindo as regras, está tudo ok. Eu não vejo dificuldade em trabalhar na noite. Eu costumo dizer que isso é um problema de saúde pública. É muito morador de rua, infelizmente, pessoas que ultrapassam o horário e ficam pelas ruas, bebendo, pelas esquinas, tudo, e acabam fazendo os atos que tem sido divulgado pelos moradores, né?
9: O que afringe a parte de comércio, vamos falar, é mais as pessoas que deixam as coisas da noite para o dia, que é onde você tem que lavar as suas portas, calçadas, a pichação. Hoje você não pode melhorar o seu comércio devido ao visual da sua loja, que está bem negativo. Então você quer melhorar como? Se você pinta hoje, amanhã tá tudo volta ao normal, vamos dizer. Então, assim, eu sempre digo o seguinte: a primeira impressão é o visual. Então, como que você vai ter um comércio bonito para que as pessoas vejam, tenham a vontade de entrar, se você não pode fazer isso? Porque as pessoas vão lá e picham tudo e degradam tudo, né? E não tem como fazer isso.
2: É, a pessoa que passa por essa situação, né, precisa ter uma solução, porque assim é muito complicado, né? Nenhum representante da Guarda Civil Metropolitana e da Polícia Militar, que são as principais forças de segurança pública, participaram dessa reunião. Nós procuramos as instituições para cobrar um posicionamento sobre as ausências no encontro. A Prefeitura de Campo Grande informou que não recebeu o convite ou comunicação formal sobre a reunião. Além de manter ação contínua para atender a solicitação dos moradores e assegurar o regular funcionamento dos estabelecimentos comerciais. Segundo a Guarda Civil Metropolitana, apenas na última semana as equipes intensificaram as operações na área. Cumpriram 8 mandados de prisão preventiva em aberto com a intensificação das operações na área. E é aquilo, né? As pessoas que moram ali na região, as pessoas que convivem com essa situação, esperam, evidentemente, uma solução. São 7 horas e 34 minutos. Vamos para mais um intervalo comercial. Daqui a pouquinho a gente está de volta para trazer as informações da política. Tem também a previsão do tempo. Será que vai chover? Será que essa frente fria vai mudar o tempo para nós aqui em Campo Grande? E tem ainda as informações dos esportes. O intervalo é rápido e a gente volta já.

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2: Bom dia para você, 7:35.
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4: Estamos de volta, são 7:36. Um assunto que nós compartilhamos com você mais cedo. Quem ainda não tem o nome do pai ou da mãe na certidão de nascimento ou deseja fazer o reconhecimento oficial de um filho, pode regularizar a situação de forma gratuita, viu? A Defensoria Pública de Mato Grosso do Sul está com inscrições abertas para a campanha Meu Pai Tem Nome. Essa campanha, então, é voltada para facilitar a regularização do registro civil e assegurar direitos importantes como identidade, convivência familiar e acesso aos benefícios previstos em lei. Como é que você faz essa inscrição? Os interessados precisam preencher um formulário disponibilizado pela Defensoria Pública. A orientação é que quem precisa desse serviço não deixe para a última hora. Depois do cadastro, os interessados recebem todas as orientações sobre o atendimento, que vai acontecer no dia 1º de agosto. Mas a gente, nesta semana, vai trazer mais detalhes sobre essa notícia para vocês, sobre quem pode participar, né? Por exemplo, pessoas que não possuem o nome do pai na certidão de nascimento. Qual é o caminho que você percorre e, especialmente, qual é a importância, né, de você conseguir ter esse nome aí no seu documento? Quanto isso pode transformar a vida de uma pessoa? Nós estamos falando aqui, Tonho, sem a gente ter passado por isso. Mas quem passa por essa situação tem uma transformação de vida. É como se, de fato, você tivesse um reconhecimento de quem você é, de suas origens e de onde você vem.
2: É aquele quebra-cabeça que, quando não tem esse nome, parece que fica faltando uma peça, sabe? Então você tem todo o quadro desenhado, mas fica faltando uma peça ali para que essa obra fique completa, né? Por falar em obra completa, tá aqui. O que você achou?
4: Tá aqui o quê? A obra completa?
2: Galã. Galã é uma obra, é uma enciclopédia. Ai. É um verdadeiro Barça.
4: Ô, Fabinho,
2: é
4: eu tava com saudade disso,
5: Fabinho. Ele é muito bonzinho, né?
4: Eu tava com saudade disso.
5: Como é que você vende, Galã? Vender, ele vende bem. Bom dia.
2: Você tá bem?
5: Oi, a gente tava com saudade de você.
2: É, né? Mesmo,
5: bem-vindo,
2: é?
5: De volta aí.
2: Ótima, eu tava com saudade de vocês também.
5: Ótima quarta-feira pra você, pra Bruna, pro Celso. Excelente dia pra todo mundo.
2: Não vou ser falso de dizer que, se eu tivesse mais uma semana de férias, eu ficaria de uma
4: semana boa, né?
2: Mas eu tava sentindo isso, falta, né, de vocês.
5: Ótimo, isso aí. Ô, Tonhão, Bruno, a gente traz agora informações sobre aquele processo que nós estamos acompanhando aqui de perto, da possível venda do consórcio Guaicurus, que é o responsável pelo transporte coletivo aqui na capital. E o Tribunal de Contas do Estado colocou mais um capítulo nessa história e deu um prazo de 10 dias para que a prefeita Adriane Lopes explique como será conduzida essa possível venda, quais garantias a prefeitura vai exigir da empresa que assumiu o serviço. A preocupação do TCE é clara: não basta trocar o controlador da concessionária se os velhos problemas continuarem. O tribunal quer um cronograma de ações com prazos definidos para resolver reclamações que já fazem parte da rotina dos passageiros como ônibus sucateados, atraso, superlotação e terminais sem estrutura adequada. Na decisão, o conselheiro Valdir Neves faz uma crítica à atuação do município. Ele afirma que quase 6 anos depois da assinatura de um termo de ajustamento de gestão, a maior parte das medidas previstas continua sem ser cumprida. O documento também aponta falhas na fiscalização do contrato, na atuação da agência reguladora e na ausência de uma auditoria financeira eficaz sobre as contas do consórcio. Outro ponto que chamou a atenção foi a situação dos pontos de ônibus. O tribunal classificou como desumano manter idosos, crianças e demais usuários expostos ao sol e à chuva por falta de abrigos, uma obrigação que também permanece pendente. Além disso, o TCE quer saber quando será concluído o reequilíbrio econômico-financeiro do contrato de concessão, etapa considerada essencial para definir as obrigações das partes e a própria política tarifária. Na prática, o recado do tribunal é que uma eventual mudança no comando do consórcio Guaicurus não pode servir apenas para mudar o nome do responsável. A expectativa é que a troca venha acompanhada de compromissos concretos e de melhorias perceptíveis para quem depende diariamente do transporte coletivo aqui em Campo Grande. Nós ouvimos um advogado especialista em situações de conflitos empresariais sobre essa determinação do Tribunal de Contas do Estado. Vamos ouvir.
6: Se há um pedido de reequilíbrio econômico-financeiro do contrato de concessão, isso quer dizer que a concessionária tinha prejuízo com a operação das linhas de transporte. Para que o reequilíbrio ocorra, é necessário que basicamente sejam feitas duas medidas, ou uma das duas, que é aumento de tarifa, que tem impacto direto para toda a população, ou a criação de um subsídio que a prefeitura passaria a pagar à concessionária. O TCE pode condicionar a venda do consórcio Guaicurus? Enfim, ele não pode fazer com que, ou ele não pode impedir que os sócios atuais do consórcio Guaicurus vendam suas ações ou cotas a um terceiro. Mas ele pode influenciar a decisão da prefeitura, a anuência que a prefeitura precisa dar. Ele pode fazer isso por meio de determinações, sob pena até mesmo de responsabilização do agente público futuramente, do agente público que anuir com essa venda. Então, sim, o TCE pode influenciar diretamente no negócio.
5: Nós ouvimos aí, então, o advogado Caio Martins, né, falando sobre isso, a explicação jurídica. Então, fica a expectativa por conta da resposta da Prefeitura ao Tribunal de Contas, que deixou claro que se as explicações não forem apresentadas dentro do prazo de 10 dias ou não trouxerem soluções concretas para os problemas apontados, a prefeita de Campo Grande poderá ser responsabilizada pessoalmente. Entre as penalidades previstas estão multa e até obrigação de ressarcir os cofres públicos por eventuais prejuízos. Procurada, a prefeitura informou em nota que a Agência Municipal de Transporte e Trânsito, a AGETRAN, está elaborando os relatórios e reunindo as informações técnicas solicitadas. O material será encaminhado à Procuradoria-Geral do Município, que ficará responsável pela resposta oficial ao Tribunal de Contas do Estado. Bruna e Tonha.
2: É via de regra, ô Fabiano, o que que acontece? Provavelmente essa empresa que comprou o consórcio aqui de Campo Grande já tem uma experiência de tocar o transporte coletivo em outro lugar.
4: Lá em Goiás.
2: E provavelmente lá o usuário tem as mesmas reclamações de que você tinha aqui. E você não se assuste, não. Você não se surpreenda, não. Se daqui a algum tempo você ficar sabendo que os gestores do transporte do consórcio Guaicurus compraram uma empresa para fazerem o transporte de passageiro em outro canto do Brasil. E aí vai ser aquela mesma situação, os usuários desse lugar vão também ter as mesmas reclamações. O que que eu quero dizer com isso? Que a gente não discute o transporte coletivo da maneira como ele deveria ser discutido, né? A gente insiste em tratar o transporte coletivo como apenas um serviço essencial, necessário para o cidadão sair da sua casa e chegar até o seu destino e depois retornar para casa. E aí, aquela dificuldade que o cidadão vive, convive, enfrenta, ela acaba sendo diminuída pelos gestores. O gestor não sente na pele isso. Vereador não vai para a Câmara num transporte coletivo. O prefeito não precisa disso. Só que o comércio precisa, o meio ambiente precisa, a saúde pública precisa.
5: A mobilidade da cidade precisa.
2: E o trabalhador depende dele. Infelizmente, a gente não consegue avançar nessa situação.
5: É um drama para Campo Grande, para muitas regiões do Brasil que enfrentam e enfrentaram dificuldades no transporte público, dessa falta de um olhar profundo sobre esse modal de transporte tão fundamental para tanta gente, que deixa a desejar em muitos lugares também. E aqui em Campo Grande, essa novela, a gente continua acompanhando os desdobramentos.
2: Eu estava em Foz do Iguaçu quando Foz passou por essa situação. Também a mesma coisa. Você tinha várias empresas atuando, montaram um consórcio.

0: radical no país inteiro, né? No país. O país
1: a gente
0: precisa
1: fica
0: mudar radicalmente.
1: E fica empurrando muita coisa. Vai exatamente isso que você falou.
0: É, porque é o país, né, que precisa mudar radicalmente para que a gente tenha mudanças em cadeia acontecendo em todos os setores. 7h45?
2: Até amanhã,
0: até
2: tá?
0: Amanhã.
1: Você volta amanhã?
2: Um beijo pra vocês, tchau.
0: É a última semana dele, viu, Toninho?
1: Ah.
0: É, ele vai beber da mesma água que você.
2: Ah. Quinta e sexta-feira eu tô aí. E a partir de sexta-feira. A partir de sexta-feira eu comprei um chá.
1: Vai tirar tomar as botinas?
0: Só de vai chinelão. Só descansar os pezinhos. Vai.
2: Só de chinelão.
1: Botar os dedão pro alto.
2: Só de chinelão.
0: A gente volta já com
2: valeu,
0: previsão
2: gente,
0: do
2: amanhã,
0: tempo
2: hein?
0: Pra você. Até amanhã, Fabi.

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1: Bom dia, 7h47.
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3: Muito bem, eu prometi que nós falaríamos sobre a previsão do tempo, isso vai ser daqui a pouquinho, antes da passagem da Amanda Raíssa por aqui. A gente começa a trazer para você aquele registro que a gente faz nessa época do ano mesmo, viu? Porque são mais de 400 focos de incêndio em vegetação que já foram registrados neste ano na capital. Entre janeiro e julho, o Corpo de Bombeiros contabilizou só em Campo Grande 473 incêndios em vegetação, número 28% menor que os 663 contabilizados no mesmo período do ano passado. Os incêndios urbanos são mais comuns entre junho e outubro, período que a gente está vivenciando agora, né? Por conta dessa secura que afeta a vegetação e deixa ela mais suscetível a incêndios. As áreas consideradas potenciais para isso são aquelas de grandes proporções, são aquelas com restos de podas, de vegetação densa, terrenos grandes, né? Pastos. Medidas de prevenção fazem toda a diferença para evitar que o fogo comece. Nós vamos ouvir o professor Celso de Oliveira e a protetora de animais, Júlia Grance, que viveram incêndios recentes em vegetação próximo à casa deles, onde eles moram. E o major do Corpo de Bombeiros também, o Eduardo Teixeira, que explica como ainda estamos num período relativamente tranquilo, sem a seca propriamente dita, ainda dá tempo de fazer algo para evitar o pior nos próximos meses.
4: A cada ano aí a gente sofre, né? Com essas queimadas, esses grandes vazios urbanos que nós temos na região. A Grande Los Angeles, né? Ela vem passando por uma transformação gigantesca, né? Vários residenciais, várias unidades habitacionais chegando aqui. Falta de conscientização da população, né? Em zelar e cuidar dessas áreas. Negligência do poder público em fiscalizar gera consequências gigantescas aí para essa comunidade, né? A baixa umidade relativa do ar, né? Associada a essa poeira, a essas cinzas, né? Que invadem as casas, né? Além de problemas respiratórios, mas principalmente aí com zelo, cuidado, a limpeza dessas casas, né?
5: É bem complicado, porque uma das queimadas foi atrás da minha casa, né? Os animais começaram a correr atrás da minha casa, né? Aqui nós temos vários animais, até em extinção. Nós temos o tamanduá-bandeira, tem tamanduá-mirim, né? Temos anta, temos capivara. Então, todos eles começaram a correr lá para baixo e fazem muito barulho. Os meus animais ficaram muito agitados, né?
6: A responsabilidade pela manutenção do terreno limpo é do proprietário. Essa falta de cuidado com vários terrenos baldios acabou criando situações de risco muito grande no interior da cidade, que eu tenho presença de pessoas, animais domésticos, crianças, que coloca toda a sociedade daquele entorno em risco. Com esse indicativo de El Niño cada vez mais intenso, é pertinente esse cuidado nesse momento, porque até o início da primavera, o começo do verão também, nós devemos manter essa condição.

0: situação de seca. Então, fazer esse manejo ali do terreno, fazer essa limpeza agora, enquanto é possível e antes que se crie situações muito críticas desse fogo.
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2: Bom dia a todos, bom dia Bruna, bom dia Celcinho, bom dia aos nossos ouvintes, tudo bem?
3: Tudo ótimo, e você?
2: Tudo bem, tá na expectativa de uma chuvinha? Querendo que venha ou...
3: Eu tô.
2: Do time dos dias secos?
3: Não, eu prefiro o tempo firme, porque às vezes eu acho que a chuva pode dar uma atrapalhada na vida da gente. Especialmente daquelas pessoas que estão mais vulneráveis à chuva, né?
2: Sim, quem anda de moto, tá esperando ônibus, né?
3: Não tem um ponto de ônibus coberto, né?
2: É.
3: Mas, ao mesmo tempo, a gente tá dizendo... 30%,
2: depois de muitos dias secos, né? Sim.
3: A nossa saúde sente. Nós estamos nesse período de muitas viroses,
2: com
3: né?
2: Com certeza, sim. Afeta mesmo, né?
3: E aí uma chuva talvez ajude a gente nisso.
2: É isso mesmo. Então, a gente tem previsão de chuva, né? Na quarta-feira, amanhã ainda vai ser de tempo firme, com predomínio de sol. Mas a partir da tarde, a nebulosidade já aumenta. E há condições para pancadas de chuva. Essas pancadas podem ocorrer durante a noite também. A Climatempo, ela traz essa possibilidade de chuva. O Inmet também traz essa chance para hoje na capital. A chuva vem. A questão, na verdade, é que horas que ela vai chegar, né? Se vai chegar já hoje, de tarde para noite, ou se vai vir na madrugada de amanhã. O que a gente sabe é que a previsão para hoje e amanhã, no total, né, quarta e quinta-feira, é mais ou menos de 9 milímetros. Então, a gente tá falando de uma chuva que, se bem distribuída, não vai ser tão significativa em questão mesmo de todo mundo sentir, né, de ver na rua tudo ao mesmo tempo. Mas a gente tem um volume considerável que já pode dar uma aliviada. A quinta vai ser de bastante nebulosidade, pode chover durante a madrugada. A gente tem pouca alteração nas temperaturas. Hoje, a mínima é de 21 graus pela manhã, a gente pode chegar aos 33 hoje à tarde. E amanhã e na sexta-feira, a gente tem mais ou menos esse mesmo padrão. Mínimas em torno dos 20, máximas em torno dos 30.
3: Muito bem, Amanda Raíssa. Muito obrigada por sua passagem por aqui.
2: Eu que agradeço.
3: Amanhã
2: então,
3: a gente atualiza tudo com você, tá bom?
2: Combinado.
3: Então tá bom.
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4: Vamos lá. Eu tô... Sabe que eu assisti muito futebol nesse meu período de férias, mas eu tenho a sensação de que, como eu não assistia para apenas me divertir, que faltou ter aquele olhar assim do compromisso de fazer uma análise, né? A gente sempre olha, faz ali uma leitura de como a equipe está jogando ou deveria jogar, mas não faz assim aquela coisa mais profunda para chegar aqui e conversar com vocês sobre essa situação. Mas ao longo dos próximos dias aí a gente vai pegando no tranco, né? E trazendo uma leitura mais aprofundada a respeito do futebol de uma maneira geral e dos outros esportes também, né? Me chamou a atenção nesse período que eu acompanhei parte das competições, a liga de vôlei, a masculina e a feminina. E é inevitável a comparação, porque assim, eu tenho a sensação de que os dois esportes coletivos que a gente mais tinha orgulho de dizer que era nosso e da capacidade que a gente tinha de enfrentar as grandes seleções e de vencê-las, e bem, era o futebol e o vôlei masculino, né? E por outro lado, a gente via o vôlei feminino crescendo, mas numa velocidade menor do que o masculino, buscando ali o seu papel dentre as principais forças dos esportes, né? E o que a gente está assistindo agora é o futebol e o vôlei masculino vivendo uma draga terrível, né? O Brasil ficou de fora da segunda fase da Liga de Vôlei da VNL depois de quase 30 anos, né? Que coisa absurda. E ficou de fora também da Copa do Mundo numa fase que é assim, é muito incipiente, e perdendo por um adversário que, embora a gente nunca tenha vencido em Copa do Mundo, também jogou uma única vez, né? Mas os amistosos são 3 ou 4 jogos, Brasil e Noruega. Mas sem imaginar que o brasileiro vai entrar para uma Copa do Mundo com medo de Marrocos, de Croácia, de Noruega ou então de Japão.
3: E isso reflete nos adversários que também não tem mais medo do Brasil, né?
4: Não tem mais medo do futebol brasileiro, não. E da mesma forma o nosso vôlei, né? Então, assim, é uma coisa impressionante você ver a que ponto chegamos, como diria aquele filósofo que brinca com essa situação, né?
3: E é engraçado que a gente já viu tanta coisa no esporte, né, Tonho? E você, sim, com todo o respeito, muito mais do que eu, inclusive, eu fico com dó da nossa geração, né? É. Ontem a gente tá recebendo uma visita em casa de uns amigos de Bataguaçu, e aí o bisneto da minha tia, 10 anos, Lorenzo, que entende tudo de futebol, aí ele fala, meu Deus, eu nunca vi o Brasil
4: campeão,
3: sabe? Ele é apaixonado por futebol e a frustração no olhar e na voz daquele garoto, falando que hoje nós não temos mais aquele Brasil que a gente tinha, que a gente torcia, que a gente amava e que a gente tinha todas as fichas e esperanças colocadas ali, né?
4: É preciso fazer uma reflexão, né? Que vai além do calendário, vai além da base, vai além da organização, vai além do planejamento, é de como esses esportes estão abrigando aquela criança que sonha em ser um praticante desse esporte, né? É uma coisa bem interessante. E você vê que pela primeira vez numa Copa do Mundo a gente não teve nenhum técnico brasileiro numa Copa do Mundo, também é muito significativo, né? E do vôlei, a gente também tem uma outra situação que é assim, hoje só aquele torcedor fanático, mas fanático mesmo, de repente consegue escalar a seleção brasileira masculina de vôlei, né? Então é muito sintomático isso. Ó, por falar em futebol, ontem a gente teve a vitória do Santos por 4-2 em cima da Universidade Central. Esse é a Universidade Central, que é da Venezuela, tá? O Santos avançou, vai para a próxima fase. Hoje tem Vasco e Independente Medellín, tem Bragantino e Sporting Cristal, tá? Hoje também a gente tem o Campeonato Brasileiro, tá? Mirassol e Remo são duas equipes que estão ali lutando para fugir da zona de rebaixamento. O Mirassol é o penúltimo colocado, 20 pontos. O Remo, apenas um ponto à frente. Ou seja, é um encontro de duas equipes que estão na zona de rebaixamento. Temos também Inter e Flamengo, né? O Inter lutando para ter sossego no campeonato, né? É o primeiro time fora da zona de rebaixamento. Vem de 4 derrotas seguidas. E o Flamengo, que vem do empate contra o São Paulo, tentando retomar o caminho da vitória, né? Tem Fluminense e Bahia. Aqui é um encontro de duas equipes que sonham com algo mais na competição. Bahia o sexto, o Fluminense o quarto. E o líder do campeonato, o Palmeiras, entra em campo hoje contra o Vitória. Difícil jogo lá no Barradão. Quem vai lá sabe que é difícil ganhar do Vitória lá, né? E o Palmeiras tentando voltar a vencer, né, de olho aí nessa diferença que hoje é de 6 pontos, né, para o Flamengo, né? O Palmeiras tem 44 pontos, o Mengão 38, né? Lembrando sempre que o Flamengo tem um jogo a menos que o Palmeiras, né? Então são essas as informações dos esportes.
3: Acabou por hoje, Tonhão. O Celcinho já tá pronto aqui para colocar a seleção musical dele no ar dos nossos ouvintes, dos nossos fãs da Easy. E amanhã a gente volta a partir de 6:30 da manhã com muito mais notícia para você, tá bom? Obrigada por estar de volta, Tonhão, e até amanhã a todos.
4: Se Deus quiser, né? Amanhã 6:30 estamos juntos mais uma vez. Que você tenha uma linda, abençoada e produtiva quarta-feira. Vem aí o Celso Costa. Bom dia.
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0: quarta-feira, estamos no meio de tudo, 29 de julho. E a partir de agora até as 10 da manhã, tem.
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0: É, a temperatura tá aumentando, viu? 26 graus nesse momento, o dia promete ser quente, mas deve chover aí durante a nossa tarde. A máxima de hoje, 31 graus. E o Scorpions tá aqui com essa canção linda abrindo o clássico de hoje.

FM 107.1, essa é sua Rádio Easy, esses foram os engenheiros do Havaí com Somos Quem Podemos Ser. Fim de primeiro bloco do Classe Executiva, contou também com a Radumbo e Scorpions por aqui. 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
0: Trazendo as informações pra gente, a Vivian Krajewski nessa manhã de quarta-feira. Bom dia, Vivian.
2: Oi, Celso. Bom dia para você. Um ótimo dia a todos. Nesse momento, tem trânsito intenso no cruzamento da Padre João Cripa com a 7 de setembro. Outro trecho que está complicado é Antônio Maria Coelho. Desde a Avenida Noroeste, passa Ernesto Geisel e chega até a 14 de julho de lentidão. Ali na 13 de maio, o trânsito continua com alto fluxo ali no cruzamento da Avenida Mato Grosso. E para você que tá pegando aí a Avenida Ricardo Brandão, vai ter que exercer a paciência, porque no sentido centro, toda a via tá lenta. Volto com você, Celso.
0: Obrigado, Vivian.
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FM, Jason Mars, 93 Million Miles no Classe Executiva. A pessoa em percorrer 93 milhas atrás de alguém? Vale o esforço? Não faz. James Taylor, You've Got a Friend, é uma ode, uma homenagem à amizade, sentimento tão importante. Aquele amigo que realmente é amigo, né? Que tá ali com você a vida toda, sem exigir nada de você, nada em troca. Quando você precisa do apoio e às vezes do incentivo, ele tá ali pra te falar as palavras certas. E porque, às vezes só pra te oferecer um ombro, uma presença nos momentos certos, né? Esse sentimento realmente é muito valoroso. Elton John com Rocket Man, nome do filme, né? Filme biográfico do Elton John, também passou por aqui na nossa programação. Daqui a pouquinho também tem um destaque na nossa programação musical que vai emocionar muita gente, com toda certeza.

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1: Bom, essa música aqui, ela surgiu durante a gravação de um dos álbuns mais icônicos de todos os tempos. Estou falando do The Wall, do Pink Floyd. Esse realmente foi um álbum que marcou a história da música de todos os tempos, né? E essa moça que canta essa canção com o Capitão, já vou explicar, a Toni Tenniel, ela fez todos os vocais de apoio, né? Os vocais de base do The Wall, ou seja, uma voz maravilhosa. E aí, durante as gravações, os produtores resolveram se reunir e ela juntou com Daryl Dragon, que é conhecido como o Capitão, e gravou essa canção maravilhosa que chegou ao primeiro lugar nas paradas de sucesso. É uma canção que foi lançada em 1979, mas que em 1980 virou tema da novela Água Viva da Rede Globo e tocou muito aqui no nosso país. Captain and Tenniel, Do You Want to Meet One More Time? Nosso destaque romântico na programação musical da Morena FM.

0: FM 107.1, incrível Monte Castelo do Legião Urbana, fecha mais um bloco de classe executiva. Maroon 5 Memories, It Captain Anthony. Do Want To Me One More Time, essa música maravilhosa que foi nosso destaque de hoje na programação. 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
4: Que bom estar com você para mais um episódio do nosso

música e vinho. Hoje, nossa taça de conhecimento será sobre mais um vinho espumante nacional. A vinícola Dom Guerino traz entre seu variado portfólio o espumante Dom Guerino Natur Blanc de Blanc. O espumante é produzido 100% com a uva branca Chardonnay e por isso encontramos no rótulo a expressão Blanc de Blanc, que significa vinho branco de uvas brancas. As uvas são selecionadas manualmente. O desengaste é feito seguido de uma leve ruptura das cascas, prensagem e separação do mosto flor, ou seja, o primeiro suco a sair da prensagem. Esse é mais nobre, rico em sabor e aromas. A fermentação é realizada com leveduras selecionadas e controle de temperatura, e o mosto passa por batonagem por 30 dias, ganhando mais complexidade e qualidade. O método de produção é o tradicional, onde a segunda fermentação é realizada dentro da própria garrafa, idêntico ao que ocorre em Champagne, na França. O espumante passa por amadurecimento durante 36 meses em contato com as leveduras inativas. Neste momento, ganha cremosidade e mais complexidade em aromas e sabores. De cor amarelo palha, com reflexos esverdeados e perlage elegante e contínua, apresenta aromas de frutas cítricas e notas de pão tostado e especiarias. Em boca é fino, fresco e traz um frescor com sabores de frutas brancas. Sensacional! Deixe sua sugestão de tema para o nosso programa através do meu Instagram, @jonas.sommelier. Curta nossa página, será um prazer. E agora, ouvinte, curta Flávio Venturini, Espanhola.

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0: Morena FM, Doni Osmond com Breeze on By. Ouvimos também Cazuza, o Nosso Amor a Gente Inventa, e o Phil Collins, Another Day in Paradise. É o Classe Executiva todos os dias, das 8 até as 10 da manhã. 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

0: Morena FM, Spinners com I'll Be Around aqui no nosso Classe Executivo. Ouvimos também George Ezra com Budapeste e Foreigner. I Don't Want to Live Without You. Só canção maravilhosa, né? Que coisa boa ter você conosco. Muito obrigado pela sua audiência, pela sua companhia. Especialmente você que está conosco pelo 999-410-107. Bom dia, Regina. Bom dia pro Fábio também. Bom dia ao Anderson, ao Marcelo que está conosco nessa manhã. Abraço a todos com felicidades. Muito obrigado para você também. Um ótimo dia, viu? Obrigado pela sua mensagem. Elza Lustosa. A Elza está sempre conosco também, aqui participando pelo 999-410-107. Está na hora da informação.
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0: Bom dia mais uma vez, Vivian Krajewski.
2: Oi, Celso. Bom dia mais uma vez para você e para todos. Mais de 3 mil vagas de emprego estão disponíveis nesta segunda-feira em Mato Grosso do Sul. Tem oportunidades para quem tem ou não experiência, além de vagas exclusivas para pessoas com deficiência. Em Campo Grande, as vagas são para funções como garçom, assistente administrativo, churrasqueiro e pizzaiolo. Também tem vagas para quem busca o primeiro emprego. Os interessados devem manter o cadastro atualizado na FUNSAT ou na FUNTRAB e apresentar os documentos necessários para participar das seleções. A sede da FUNTRAB fica na 13 de maio, 2773, no centro. O atendimento vai até às 5 da tarde e a FUNSAT fica aberta até 1 da tarde, na rua 14 de julho, 992, Vila Glória. Já tem mais Morena News.
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Olá, tudo bem com você? Eu sou Paulo Vaz, trazendo para você mais uma edição do Sucesso que você não esquece. Hoje voltaremos ao fim da década de 1980, mais precisamente 1988. Neste ano, a cantora Tracy Chapman surgia com o seu primeiro álbum homônimo, super aclamado pela crítica. Dele surgiu a música Fast Car, escrita pela própria cantora. O single ganhou o Grammy de melhor canção naquele ano, além de figurar entre as 500 melhores músicas de todos os tempos da revista Rolling Stones. A letra da música narra uma complexa história de uma garota pobre tentando fugir dos problemas de toda uma vida. Além da bela composição, a interpretação de Tracy é muito bonita, ao ser contida e eficaz para a história ao mesmo tempo. Tracy tem uma voz única que acaba nos fazendo mergulhar nessa linda canção. É com certeza um clássico que jamais será esquecido.

Eu quero agradecer o carinho da sua audiência. Para nós é sempre muito importante a sua participação. Então, continue enviando a sua mensagem e a sua sugestão para ouvinte@morenafm.com.br. Até mais. Bye bye.

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Sucesso da Lisa Stansfield aqui na nossa programação, exatamente, aí, All Around the World. Daqui a pouco a gente volta com mais sucessos do nosso Viva Easy e você participando tanto pelo site quanto pelo nosso aplicativo das nossas promoções. Sempre boa sorte para você!

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Diana Warwick com Heartbreaker aqui na programação do nosso Viva Easy. 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

0: Radioactive com Imagine Dragons aqui na nossa programação. Vamos de mais informação agora, de qualidade com credibilidade. Voltamos a falar com Vivian Krajewski.
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0: Olá, Vivian, bom dia para você novamente.
2: Oi, Vera, bom dia mais uma vez para você e para todos. O governo federal vai prorrogar até o dia 31 de agosto o prazo para adesão ao Desenrola 2.0. A medida tem como objetivo permitir que mais brasileiros renegociem dívidas e tenham acesso a crédito, inclusive para compra de carros e motos. Segundo o Ministério da Fazenda, o programa já renegociou mais de 22 bilhões de reais em dívidas e beneficiou mais de 9 milhões de famílias. O Desenrola é voltado para quem ganha até 5 salários mínimos e permite renegociar dívidas com descontos e juros reduzidos. A expectativa do governo é que, com a prorrogação, cerca de 10 milhões de famílias sejam atendidas. Os interessados devem acompanhar os canais oficiais do governo para consultar as regras e fazer a adesão dentro do novo prazo. Já eu volto com mais Morena News.
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0: Glass Tiger com Someday. E agora a gente ouve a linda mensagem do Pense Nisso.
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pas. Certa vez, um rei ofereceu um grande prêmio aos seus artistas para fazer uma pintura que representasse a paz perfeita. Vários artistas apresentaram suas obras como a representação do que é ter paz. De todas, o rei escolheu duas finalistas. Uma, um lago espelhado, perfeito, onde se refletiam plácidas montanhas que o rodeavam, e a outra, um céu furioso, do qual saía um impetuoso aguaceiro com raios e trovões, e as montanhas pareciam retumbar uma forte e espumosa torrente de água. Então perguntaram ao rei qual seria a pintura ganhadora, e ele respondeu: a segunda. Sabem por quê? Atrás de uma cascata cresce um delicado arbusto na fenda de uma rocha, e ali, no meio da violenta queda d'água, tem um ninho e um passarinho dormindo serenamente.

A paz não significa estar num lugar sem barulhos, sem problemas, sem trabalho duro ou sem dor. A paz significa que, apesar de estar em meio a todas essas coisas, podemos permanecer calmos dentro do nosso coração. Este é o verdadeiro significado da paz. Hoje vivemos em meio a mísseis, explosões, infrações, devido à guerra que o mundo está vivenciando. Ficamos apreensivos e desejando que tudo se acalme para que possamos viver em paz. A paz é um dos tesouros mais desejados. Só que ao contrário do que se acredita, a paz não engloba apenas a simples inexistência de um confronto armado. A paz começa no íntimo de cada um. É a força interior que precisamos para manter o equilíbrio, nos livrando de cair nas armadilhas da frustração, dos desgostos e da negatividade. A guerra sempre existiu e sempre esteve presente em nossas vidas, seja entre países, família, vizinhos, e os impactos emocionais que essas guerras trazem é negativo para a nossa existência. Nos traz dor, tristeza, caos. A paz é possível, mas demanda esforços. Comecemos por praticar a paz em nossos lares e aos poucos vamos transbordando para os nossos círculos de pessoas, garantindo a estabilidade física e emocional de todos. Sejamos artesãos da paz ao nosso redor. Busquemos sempre viver em harmonia com o nosso próximo. Busquemos sempre a solução diplomática e em toda circunstância busquemos fazer o bem. Aprecie a vida e as boas dádivas que recebemos. Acalma a tua alma e a tua mente, porque quanto mais buscamos a paz, mais podemos viver em uma vida longínqua, profícua e prazerosa, com sabedoria e benevolência. Benditos sejam aqueles que conseguem encontrar a paz. Pense nisso, mas pense agora.

0: Chegamos assim ao final de mais um Pense Nisso. 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
1: A música da vida com Passenger, Let Her Go.

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1: A música da vida de hoje foi com Passenger, Let Her Go. Assim a gente encerra o nosso Viva Easy da nossa quarta-feira. Continue com a gente, porque agora tem no ar na hora do almoço. É sempre o seu melhor acompanhamento.
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1: Entrando no ar mais uma edição do Na Hora do Almoço. Excelente almoço para você e seja bem-vinda e bem-vindo a mais uma programação aqui da Morena FM.
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1: Abrindo com Roy Orbison, I Love So Beautiful.

0: Santana Seng aqui na nossa, Manta Seng, aliás, e Bidiz aqui na programação do Na Hora do Almoço com Emotion. Vamos a informações do trânsito. Falamos aí com Vivian Krajewski, que traz essas informações aqui pra gente.
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0: Olá, Vivian, bom começo de tarde pra você.
2: Oi, Vera, um ótimo início de tarde para você também e para todos. O trânsito está intenso agora no cruzamento da Padre João Cripa com a 7 de setembro. Outro trecho que está complicado, olha, é na Rua da Paz. Na Rua da Paz, principalmente no cruzamento com a Rua Goiás. Ali o trânsito está bem intenso. Ali na Ceará, o maior fluxo agora está entre as avenidas Mato Grosso com Afonso Pena. E a Avenida Afonso Pena, a parte que está mais agora pesada, vamos dizer assim, o trânsito, está no sentido bairro, em frente à Praça do Rádio. Vera.
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0: Suzan Vega com Luca aqui na nossa programação e já já temos mais um sorteio, hein? 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

Elton John, Something About The Way You Look Tonight, aqui na nossa programação, no Na Hora do Almoço. 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

Christopher Cross com Arthur, tema aqui na nossa programação, no nosso Na Hora do Almoço. Antes você ouviu Peninha com os Sonhos. 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Monara Menezes, final do telefone 1492. 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Já já nós temos aí mais sucessos por aqui na nossa programação. Continue com a gente. Nós vamos virando, né? Virando a hora aqui do nosso Na Hora do Almoço e em instantes de volta com Roy Orbison e KD Lang.

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1: Qual é o maior inimigo dos seus objetivos? Muita gente responde que é o medo. Outros falam da falta de dinheiro. Alguns culpam a falta de oportunidade, mas existe um adversário muito mais comum. Chama procrastinação. Porque o fracasso, pelo menos, ensina alguma coisa. Já aquilo que nunca foi tentado não produz aprendizado nenhum. A procrastinação tem uma característica perigosa. Ela raramente aparece como preguiça. Normalmente ela vem disfarçada de vou esperar mais um pouco, ou vou me preparar melhor, ou sei lá, vou começar mês que vem. E assim os dias passam, as semanas passam, os anos passam. Até que um dia percebemos que gastamos mais energia adiando do que teríamos gasto fazendo. A perfeição é uma ilusão, a ação é real. Muitas vezes o primeiro passo imperfeito vale mais do que um plano perfeito que nunca saiu do papel. Isso é alto desempenho.
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0: Kiko Zambianchi, Rolam as Pedras. Antes você ouviu aqui na programação Enigma, Return to Innocence. Nós temos agora informação, falamos com Vivian Krajewski no nosso começo de tarde.
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0: Olá, Vivian, bom começo de tarde para você novamente.
2: Oi, Vera, boa tarde para você mais uma vez e para todos. O Instituto Arara Azul convoca a população para participar da maior contagem de araras azuis do mundo. A mobilização acontece no próximo sábado e domingo e reúne observadores do Brasil, Bolívia e Paraguai. O objetivo é mapear a distribuição da espécie, que voltou à lista de animais ameaçados de extinção. No ano passado, a ação registrou 1.275 avistamentos, com o Mato Grosso do Sul liderando o número de registros no Brasil. Qualquer pessoa pode participar. Basta fotografar ou filmar a arara azul na natureza e enviar o registro pelas plataformas indicadas pelo Instituto ou pelo WhatsApp oficial da campanha 998710752. Já tem mais Morena News.
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Boris. Antes você ouviu Roupa Nova com um Sapato Velho. Você que participa com a gente aqui pelo nosso WhatsApp, obrigada pela sua participação, Pedro Aparecido, por aqui no 99941-0107. Quem mais participando? A Ana, muito obrigada pela sintonia e pelo carinho.

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W Conscious Beautiful, a última de hoje, Billy Joel com My Life. Aproveite sua quarta-feira. Tchau, tchau. Cuide-se até amanhã. E aguarde que já já tem Júlio Arruda com sequência de classe.

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1: Uma excelente, uma ótima tarde pra você. Hoje é quarta-feira, meio de semana, dia 29 de julho de 2026. Como é que tá a sua semana, a sua quarta-feira? Tudo bem? Tudo easy por aí? Eu sou o Júlio Arruda e a partir de agora te faço companhia nessa super tarde com muita música, informação e interação no seu rádio em 107.1. Depois da Vera Loyo, nós vamos juntos com muita música. O nosso Sequência de Classe já está no ar. A primeira do Sequência de hoje, Phil Collins.

107.1 Morena FM Easy, conectada com o seu bom gosto musical. Fechamos o primeiro bloco do nosso Sequência de Classe. Tá só começando, vai até as 4 da tarde. The Passenger com Suxy and the Benches, a primeira. Ouvimos também Queen, Another One Bites the Dust. E também Phil Collins, I Cannot Believe It's True. Uma sequência muito especial de muita classe para você, claro. Fique à vontade, 999-410-107, canal liberado para você mandar a sua mensagem, fazer a sua sugestão musical, participar. 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

com o Teatro dos Vampiros. Aqui no nosso sequência de classe desta quarta-feira. Ouvimos ainda Scorpions, You and I, também Savage Garden com I Knew I Loved You. Que bom estarmos juntos, é sempre um prazer, uma satisfação, um privilégio partilhar esses bons momentos com você. E aí, como é que tá o seu finalzinho do mês de julho? Já está se preparando para agosto que tá chegando aí? Parece que aquela ventania e clima seco chegou primeiro, né? Hidrate-se, viu? E faça suas atividades físicas nos horários recomendados, que é importante. Mas pratique esporte, pratique saúde, sempre.

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os Beach Boys pra fechar mais um bloco da nossa programação e a penúltima hora, né? Aqui do nosso Sequência de Clássico, penúltimo bloco da hora 2 do Sequência com California Dreamin', Come As You Are, versão acústica do Nirvana. Lobão e Roxette também passaram por aqui. Penúltimo bloco da hora 2, para ser mais exato para você, na nossa programação de quarta-feira aqui da Morena FM. Já já tem mais sucessos, tem Simple Minds no Sequência de Clássico.

0: Morena FM, 2h47.
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0: Então está aí, mais um sucesso que você não esquece. Fique ligado. Eu sou o Paulo Vaz e tenho muitas histórias de grandes clássicos da música para te contar. Bye, bye. 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

0: E pra fechar a sequência de hoje, Anti-Hero com a Taylor Swift. Ouvimos ainda neste último bloco do Sequência de Classe, edição de quarta-feira, dia 29 de julho, Tribalistas com Velha Infância e também Ordinary World com Duran Duran, o nosso sucesso que você não esquece. Amanhã, a partir das 2, tem mais uma edição do Sequência para você na quinta-feira.
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0: You Are Everything, Diana Ross com Marvin Gaye, a primeira de hoje.

Reach Out, I'll Be There com Michael McDonald. Café, boa companhia, uma playlist musical especialíssima para relaxar no seu quase finalzinho de tarde. Fechamos o primeiro bloco do nosso Hora do Café de hoje. Toquinho, ao que vai chegar. Toto e também Diana Ross com Marvin Gaye foram destaques neste primeiro bloco do nosso Hora do Café desta quarta-feira. E aí, tá no trabalho, batendo papo com os colegas de trabalho, aquele momento para refletir, trocar ideias, relaxar, ou está em casa, curtindo o aconchego do lar. Coisa boa, né? Um cafezinho, companhia do pessoal de casa, isso é muito bom. Já já eu trago para você o nosso destaque, tem a música do dia.

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0: A nossa música, o nosso destaque, é uma balada romântica de 1979, da dupla Captain and Tennille. Escrita por Tony Tennille como uma declaração de amor ao seu marido Daryl Dragon, a canção alcançou o primeiro lugar na parada americana Billboard Hot 100 e mistura tons de desejo íntimo com uma melodia suave de soft rock. O nosso destaque, a nossa música do dia, Do That To Me One More Time, com Captain and Tennille.

Sensações, revivendo sensações com a melhor música. Ouvimos Hot Chocolate com It Started With A Kiss. Bruno Mars da Dance With Me. Tivemos também Captain Antonio com o nosso destaque, a nossa música do dia. 999410107. Fique ligado, já já tem mais uma edição do nosso Morena News.

0: 4:31.
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0: Muito bem, de volta para atualizar as informações. Alexa Schumacher, mais uma vez, boa tarde.
2: Boa tarde, mais uma vez a todos. Em uma ação recorde, a Anvisa aprovou de uma só vez 5 novas canetas de semaglutida no país. A maior liberação simultânea da história da agência. Entre os aprovados, tem produção brasileira prevista após transferência de tecnologia. A Anvisa reforça que a compra de marcas estrangeiras sem registro, como do Paraguai, continua estritamente proibido e é crime. Enquanto isso, o Ministério da Saúde já testa o uso desses remédios em pacientes com obesidade grave em Porto Alegre, com resultados esperados para 2027. Volto daqui a pouco com o trânsito e às 5:30 você vai ficar por dentro de novos conteúdos e muita música no Happy Hour. Até lá!
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Paralamas, que sempre são sucesso. Para fechar o penúltimo bloco do nosso A Hora do Café, na hora 4, ouvimos Ska também. Ouvimos John Mayer com Warfare, ou melhor, Heartbreak Warfare. Timei também Alan Parsons Project. Foi a primeira atração deste penúltimo bloco da hora 4. 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Já já tem mais sucessos na programação. Tem Paul McCartney pra gente recordar e matar saudades.

0: Morena FM, 15 para as 5.
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Fechamos mais uma hora da nossa programação desta quarta-feira aqui no Complexo Morena de Comunicação, temperatura na casa dos 30 graus. Uma tarde quente de quarta-feira aqui em Campo Grande, hidrate-se, né? A umidade relativa do ar já não anda lá daquele jeito, né? Ouvimos neste bloco a Sophie Ellis Bextor com Murder on the Dance Floor, In Excess com Beautiful Girl e também Paul McCartney, Another Day. Já já vamos para nossa última meia hora do café desta quarta-feira. Vamos combinar assim, eu vou ali pegar um cafezinho, a gente já se encontra por aqui.

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A melhor fã, Morena FM, a sua Rádio Easy, Vubelshoy com Sunday Morning. Pelo último bloco do nosso A Hora do Café desta quarta-feira, 29 de julho, ouvimos ainda o Rod Stewart com Forever Young e também Joe Cocker, a primeira atração deste penúltimo bloco da Hora do Café de hoje. Fique ligado, já já tem informações do trânsito para você.

0: FM 5:16.
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0: Muito bem, de volta com as informações do trânsito. Alexia Schumacher, mais uma vez, boa tarde.
2: Olá, Júlio, boa tarde a todos. Olha, grande parte dos semáforos que ficaram desligados após uma queda de energia na região central de Campo Grande já voltou a funcionar. O problema começou por volta das 2:30 da tarde, depois de um equipamento utilizado em uma obra de construção civil atingir a rede elétrica. Segundo a concessionária Energisa, em menos de 40 minutos, o fornecimento de energia foi restabelecido para mais da metade dos clientes afetados. E em cerca de uma hora, 82% já tiveram o serviço normalizado. Mas as equipes continuam trabalhando para concluir o atendimento. Apesar da melhora, alguns cruzamentos da Avenida Afonso Pena seguem com os semáforos desligados. A Guarda Civil Metropolitana está orientando o trânsito na Afonso Pena com a Padre João Cripa, no cruzamento da Afonso Pena com a José Antônio e no cruzamento da Afonso Pena com Arthur Jorge. O fluxo de veículos permanece intenso na Afonso Pena e também na Eduardo Elias Aran nos dois sentidos. A orientação é que os motoristas reduzam a velocidade e redobrem a atenção ao passar pelos cruzamentos que ainda estão sem a sinalização semafórica. Daqui a pouco eu volto com outras informações do trânsito.
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Estamos encerrando mais uma edição do nosso A Hora do Café e muito bem, a voz inconfundível, marcante do Bruce Springsteen com Born in the USA. Muitíssimo obrigado por sua audiência, por sua interação nesta tarde de quarta-feira, 29 de julho, desde as 2 da tarde, né, no nosso Sequência de Classe. Desejo para você um finalzinho de tarde bem agradável, uma noite bem gostosa também de quarta-feira. A gente se vê amanhã, se fala amanhã, a partir das 2, aqui na Morena FM. O Edgar Scaff, a partir de agora, comanda a nossa programação com o Happy Hour. Finalzinho de tarde, início de noite, tem muita música, muita informação para você, com a comunicação marcante de sempre do Edgar. Tá certo? Vou deixar a minha última de hoje, Lisa Stansfield com Change. Tchau, tchau, até amanhã. Ótimo finalzinho de tarde para você.

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1: Legal, dia 29 de julho de 2026, é uma quarta-feira. Estamos chegando pelos 107,1 da Morena FM, sua Rádio Easy, depois do Júlio Arruda. Sigo eu, Edgar Scaffi, até as 7h30 da noite. Salve, salve mais uma vez. Você que está curtindo, onde você estiver, a nossa Morena FM, a Rádio Easy de Campo Grande. Happy Hour começa agora com desfiles dos grandes clássicos da música. Para você que está aí, para você curtir, matar a saudade, mexer com a sua memória afetiva, enfim. Né? Mas vamos agora aos destaques do que iremos comentar nas próximas duas horas. Secretaria Estadual de Educação proíbe comércio em escolas de Mato Grosso do Sul e reforça segurança com biometria facial. É. Olha, Anvisa aprova 5 novas canetas emagrecedoras aqui no Brasil. A curiosa história da música de Zé Ramalho, inspirada na história em quadrinho do Incrível Hulk. Beatles anuncia edição especial de Rubber Soul com material inédito. Vamos acompanhar também as atualizações do trânsito em Campo Grande, os indicadores econômicos, o esporte, enfim. Vai começar a partir de agora o Happy Hour.
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Esse cara aqui foi vocalista da banda The Smiths, Morrissey. Aí já na era que ele estava cantando solo, né? Cantando sozinho, e fez sucesso com essa música I'm So Sorry. 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

0: Esse foi o primeiro grande sucesso do Dire Straits. Esses ingleses aí fizeram um grande sucesso desde 1978. Foi quando essa música apareceu e decolou geral, né? Foi o take-off deles, né, no mundo da música. Depois, vocês já sabem da história, vieram outros discos aí que realmente foram ícones da música. Lá em 1986, né? O Money for Nothing, enfim, aquele disco todo foi um grande sucesso. Olha, os veículos eletrificados ganharam espaço nos emplacamentos de Mato Grosso do Sul. Dados do Detran mostram que na comparação entre julho do ano passado e julho deste ano, os carros elétricos registraram o maior crescimento proporcional. Foram 61 emplacamentos em julho de 2025 e 145 em julho deste ano, uma alta de 138%. Os veículos híbridos, né? Também cresceram, passaram de 262 para 363 unidades, um aumento de 39%. Na direção contrária, os modelos tradicionais tiveram queda. Os veículos flex recuaram 34%, passando de 3.373 para 2.240 emplacamentos. Já os carros movidos exclusivamente a gasolina caíram 29%, de 1.043 para 739 unidades emplacadas. Mesmo com os veículos flex mantendo a liderança em volume de emplacamentos, os números do Detran indicam um avanço expressivo dos modelos elétricos e híbridos aqui em Mato Grosso do Sul. A gente vai de breve intervalo, mas voltamos rápido, fica aí.
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0: Volta, chama R.E.M. Shiny Happy People. Agora 5 minutos para as 7. Vamos aí para mais informações. Até em 7 meses, estamos juntos aí no nosso Happy Hour. O governo federal anunciou um pacote de medidas para enfrentar os efeitos, sabe do quê? Do El Niño, previsto para o ciclo 2026 e 2027. A estratégia prevê ações integradas entre diversos ministérios para reduzir os impactos de secas, enchentes, ondas de calor e incêndios florestais. Entre as medidas estão o reforço no monitoramento climático, planos de resposta da Defesa Civil, proteção à produção agrícola e ações para garantir o abastecimento de água e energia. O governo também afirma que o objetivo é preparar estados e municípios para responder mais rapidamente a eventos climáticos extremos.
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0: Cetera. E a banda dele, Chicago, You're the Inspiration. Agora são 7:15. Vamos aí para a última informação do nosso rap desta quarta-feira. Olha, quem acha que pode ter altas habilidades, né, intelectuais, tem uma oportunidade em Campo Grande. A Associação Mensa Brasil vai realizar no dia 1º de agosto um teste para identificar pessoas com inteligência significativamente acima da média. Podem participar pessoas com 17 anos ou mais que estejam cursando ou que já tenham cursado o ensino superior, mesmo sem ter concluído a graduação. A avaliação será presencial, acompanhada por um profissional de psicologia. O endereço e o horário serão informados diretamente aos inscritos. O objetivo é identificar talentos que muitas vezes passam despercebidos. Hoje, a associação reúne cerca de 7 mil brasileiros com altas habilidades intelectuais. No G1MS tem o link para você que está a fim de fazer essa inscrição, tá bom? A gente já volta após aquele breve intervalo de sempre.
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Lady Patrol e Rio News and the News. Cruising, mais uma regravação dessa música, que é um grande clássico lá dos anos 70. Bom, tá na hora de agradecer você que curtiu aí a nossa programação e te convidar amanhã, 5:30 PM. Amanhã já é quinta-feira, dia 30. Eu quero te agradecer também, né, por esse dia de hoje, né, essa programação aqui, que você também ajuda a gente a fazer a playlist aí pelo nosso WhatsApp. E vem aí o Clássicos da Morena FM, vem aí o Val Barbosa. Abraço aqui do Edgar Scarfe. Eu vou deixando esse cara com o vozeirão dele e essas músicas maravilhosas. Beware, esse é o Mr. Barry White. Grande abraço, fique bem, boa noite. Tchau, até amanhã. 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
4: Muito boa noite para você ligado aqui em 107.1, quarta-feira, 29 de julho. Estamos começando mais uma edição do Clássicos da Morena FM. Para você que tá aí curtindo, ligado, ouvindo o Happy Hour com Edgar Scaff, a partir de agora a gente segue juntinhos até a meia-noite, tem muita música boa. Às 22 horas tem o Easy Night e assim ficaremos conectados aqui em 107.1 com as melhores músicas, uma playlist especial incrível, feito com muito carinho para você, super fã da Morena FM. Antes de começarmos, vamos checar a temperatura em Campo Grande. Nesse momento, 26 graus é a temperatura, umidade relativa do ar, 65%. Para você participar, interagir com a Morena FM, fica à vontade, viu? 99941-0107. Você pode ajudar a construir aí a playlist da Morena FM. Fique à vontade. Aumenta o volume. Tá começando Clássicos da Morena FM.

Morena FM, Rádio Easy, o som de Fleetwood Mac. Dreams, fechando aí o primeiro bloco do Clássicos desta quarta-feira. Você ouviu The Police, Every Breath You Take, e ainda Jerry Rafferty com Baker Street. 999-410-107, esse é o nosso WhatsApp. Fique à vontade, já já, a música de volta.

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Essa é a Toni Braxton, Breathe Again, fechando aí mais um bloco aqui no Clássicos da Morena FM. Agora são 7:59. Pra você que tá aí conectado com a Morena FM pelas ruas da cidade, tá no seu carro, muito obrigado pela carona, obrigado pela escolha.

ligadinho no 107.1. Muito obrigado pela sua companhia e pela sua audiência, tá bom? Já já eu volto pra gente abrir mais uma hora de músicas aqui no Clássicos da Morena FM. Enquanto isso, manda aí seu WhatsApp 99941 0107.

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